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4: Alô, você! Tá oficialmente liberado começar o sabadão. E hoje tem um detalhe que muda tudo, né? Segunda-feira é feriado nacional, ou seja, amanhã é domingo, depois é feriado e a preocupação com o despertador fica pra terça, gente. Então aumenta o som, porque o Curte Aí tá começando. Eu sou a Angel na comunicação e até as 2 da madrugada a festa é aqui, na Delta FM, a mais ouvida da cidade. Bora curtir? Então, curte aí! Música.

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5: 9:35.
6: Delta FM, temperatura 7 graus.
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0: 10 e 2.
1: Delta FM, temperatura 7 graus.
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6: De volta com a melhor programação do seu final de semana e eu quero saber quem aí já esqueceu que segunda-feira existe. É, porque amanhã é domingo, segunda é feriado e hoje o que importa é a gente dançar, cantar e aproveitar. Porque tem pagode, dance, pop, tem remix e tem muita música boa chegando. Vamos juntos até as duas da madrugada. Claro que deixando o teu sábado muito mais divertido. É o Curte Aí na Delta FM.

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14: 10h37.
15: Delta FM, temperatura 7 graus.
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Uma salva de palmas pra minha música inspiradora, gente. Contar pra vocês a história dessa música. A gente tava na nossa lua de mel, gostosa, em Maldivas. Daí eu olhei aquele mar azul bebê lindo. Olhei pra essa mulher que ela é um monumento, né, gente? É um monumento. Eu falei, eu preciso escrever uma música, eu preciso registrar esse momento. Daí eu sentei na beira do mar com o violão. E ficou mais ou menos assim, ó.

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3: 11:03.
4: Delta FM, temperatura 6 graus.
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17: E agora o sábado começa a ficar sério. Se você estava só ouvindo um pouquinho, esquece! Hoje você pode ficar até mais tarde, porque segunda-feira é feriado. Então prepara o coração, aumenta esse volume e vem comigo curtir a melhor programação do seu final de semana. É claro, o aquecimento da sua balada aqui no Curte Aí.

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4: 11:35.
5: Delta FM, temperatura 6 graus.
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1: 11:56.
2: Delta FM, temperatura 5 graus.
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2: Viramos o sábado, mas a festa tá longe de acabar. E quer saber a melhor parte? Segunda-feira, feriado nacional. Eu continuo contigo até as 2 da manhã, tocando dance, pagode, muita música boa, na madrugada da Rádio Delta FM.

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4: Meia-noite e 33.
5: Delta FM, temperatura 4 graus.
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1: 1 e 2.
2: Delta FM, temperatura 4 graus.
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2: 1 da manhã, essa é a última hora do programa Curte Aí. Então deixa a música tocar, deixa o corpo acompanhar e aproveita cada minuto dessa madrugada. É o Curte Aí, invadindo a sua noite, invadindo a sua balada.

0: 1:31.
1: Delta FM, temperatura 4 graus.
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1: 1:47.
2: Delta FM, temperatura 4 graus.
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2: E assim eu finalizo mais uma edição do programa Curte Aí. Que demais, não é mesmo, gente? Tô indo embora, mas quero que você aproveite o seu final de semana, aproveite o seu feriado com responsabilidade. Segunda, 8 da manhã, eu volto ao vivo aqui na Rádio Delta FM. A todos, uma ótima madrugada, um excelente domingo e a gente se encontra. Até lá!

0: Curte aí o seu final de semana e até o próximo sábado. Até lá!
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2: 1h57.
3: Delta FM, temperatura 4 graus.
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1: 6 horas.
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6: Senhoras e senhores ouvintes, gauchada do Brasil, estamos chegando para mais um encontro com todos os queridos amigos que são a razão fundamental do nosso trabalho aqui no rádio. Meu abraço a quem nos ouve no Rio Grande, nosso Rio Grande amado, e por tantos outros estados da nossa querida nação brasileira. Sempre oportuno agradecer à direção dessa emissora pela consequente e sólida parceria conosco. Claro, também agradecer aos nossos anunciantes parceiros, tanto locais quanto diretos. Hoje, repassarei algumas dicas de como viver melhor. São conselhos de especialistas, os quais julguei importante trazer ao programa e à consideração de todos. Vou trazer a poesia da Cuia, do poeta são borgense Aparício Silva Rilo. Ainda nesta edição, vou solicitar que minha mulher Raquel lhes repasse uma gostosa receita de um prato bem gostoso, o qual poderá ser salgado ou mesmo doce. Ficará a escolha dela. Meu amigo Ganso e eu os brindaremos com muitas músicas bonitas dos Serranos. E como faixa especial, destacarei Victory, do grupo Bond, do Reino Unido, formado na cidade de Londres. E no momento nobre, estarei conversando com a famosa e talentosa cantora gaúcha Graciele de Souza, que volta ao programa, já gravou o programa Encontro com os Serranos na TV, onde brilhou e que, por onde passa, faz grande sucesso mercê da sua competência e do seu timbre privilegiado de voz. Estará aqui conosco, então, no momento nobre, a cantora gaúcha Graciele de Souza. 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

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Agora, a boa música, quem nos valoriza com a sua honrosa sintonia. Primeiramente, rodaremos a milonga Olhos no Horizonte e, em seguida, a marchinha instrumental mais famosa da música gaúcha, Tio Mederico, em sua gravação original. Vai lá, Ganso!

0: Ouvimos na interpretação dos Serranos, de minha autoria, Edson Dutra, e de meu irmão Emerson Francisco Becker Dutra, Olhos no Horizonte. E depois rodamos Tio Mederico, música recolhida pelo meu irmão Everton Dutra. Agora, um breve intervalo, quando ouviram as mensagens dos apoiadores locais, e logo, logo estaremos com vocês. Até já!
1: Seis e 14.
2: Delta FM, temperatura 3 graus.
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6: De volta à agradável companhia de todos vocês, queridos ouvintes, com o programa Encontro com os Serranos. 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
6: 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Aqui no Encontro com os Serranos, dicas simples para viver melhor. Beber um copo de vinho diariamente para repor as vitaminas e também aumentar o índice de ferro no sangue. Salpicar canela no café mantém baixo o colesterol e estáveis os níveis de açúcar no sangue. Trocar o pãozinho tradicional pelo pão integral, o qual tem 4 vezes mais fibra, 3 vezes mais zinco e quase 2 vezes mais ferro do que tem o pão branco. Mastigar os vegetais por mais tempo. Aumenta a quantidade de químicos anticancerígenos no corpo. Mastigar liberta sinigrina. E quanto menos se cozinha os vegetais, melhor efeito preventivo tem. O futuro está na fruta, com elevado teor de vitamina C, como a laranja, fortalece a imunidade e é antioxidante. Fazer refeições coloridas como o arco-íris, comer uma variedade de vermelho, laranja, amarelo, verde, roxo e branco em frutas e vegetais, cria uma melhor mistura de antioxidantes, vitaminas e minerais. Usar sempre azeite cru, obtido por extração a frio, verdadeiro sumo de fruta. Comer ou beber sopa como queiram, mas incorpore muitos vegetais e só uma fonte de amido. Não se esqueça do tomate. O licopeno é um antioxidante do tomate. Pode inibir e ainda reverter o crescimento de tumores nomeadamente o da próstata. Limpar a sua escova de dentes e trocá-la regularmente. As escovas podem espalhar gripes, resfriados e germes. Assim, é recomendado lavá-las com água quente, pelo menos 4 vezes por semana. Aproveite, inclusive, o banho do chuveiro, sobretudo durante e após períodos de doença. Devem ser mantidas separadas das outras escovas. Aí, obviamente, agora observo eu, quando as pessoas deixam as escovas de dente ao lado das demais pessoas da casa, quando se tem um banheiro só. Acho que esse é o recado que o autor dessas dicas quis orientar. Prossigo. Realizar atividades que estimulem a mente e fortaleçam a sua memória. Faça alguns testes ou quebra-cabeças, palavras cruzadas, aprenda um idioma, qualquer habilidade nova. Leia um livro e memorize parágrafos. Usar fio dental e não mastigar chicletes. Usar fio dental pode acrescentar mais anos à sua idade biológica, porque remove as bactérias que atacam os dentes e o corpo. Rir. Uma boa gargalhada é um pequeno exercício físico. Baixa o estresse, acorda células naturais de defesa e desperta os anticorpos. Isso tudo são dicas para viver melhor. Vamos trazer mais música a vocês que estão a nos prestigiar. Vaneira do Tio Niva e depois Batendo Caco e Na Levada do Fole, do DVD Ao Vivo Jeito de Galpão. Vai lá, Ganso!

0: Rodamos para vocês Vaneira do Tio Niva, de minha autoria, numa homenagem que fiz ao nosso grande apoiador, amigo e irmão Nivaldo Dziekanski, da nossa querida empresa Brasil Florestal, tanto em Itaiópolis quanto em São Lourenço do Sul. E rodamos também Batendo Caco e Na Levada do Fole, gravações ao vivo. Breve intervalo e logo prosseguimos com o programa. Até já, meus ouvintes.
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3: 6:30.
4: Delta FM, temperatura 3 graus.
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0: 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Regressando com o nosso encontro, a agradabilíssima companhia dos nossos fãs e amigos por essa que é a sua rádio favorita, sua rádio do coração. 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
15: 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Agora, meus ouvintes, aqui no Encontro com os Serranos, a poesia de Aparício Silva Rilo, amigo dos Serranos, hoje já está certamente fazendo suas lindas poesias lá na Querência Divina. Assim ele fez versos sobre a cuia. Cuia morena queimada, confeccionada a lo bruto, rude cálice matuto de amarguentas comunhões. Na tradição campechana, serves o vinho que irmana a donos de estâncias e peões, velho utensílio crioulo da utilidade nativa, que misturando saliva nos rituais dos chimarrões, estarece gente estranha que não sabe que a campanha não conhece convenções. Quando em teu bojo recebes a erva pro chimarrão e da tua carnação verde o sangue se desata, me entristeço imaginando que és um coração sangrando por uma artéria de prata. Assim escreveu o poeta samborgense Aparício da Silva Rilo. Agora, vamos prosseguir com a música aqui no programa. Está chegando o shot Meu Laço e depois a faixa especial, uma linda música Victory, interpretada pelo grupo Bond. Vai lá, Ganso!

0: Rodamos para vocês, de minha autoria, Edson Dutra, Meu Laço, e com o grupo Bond, do Tonsi Ulgitk, o clássico Victory. Um breve intervalo e logo a sequência desta edição para vocês.
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2: Delta FM, temperatura 3 graus.

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8: De volta com o nosso encontro sob o prestígio da companhia de todos os nossos queridos ouvintes. 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
8: 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Meus queridos ouvintes, prosseguindo com o programa, agora teremos uma gostosa receita. E esse encargo, como já disse lá no preâmbulo, ficará com a minha mulher Raquel, a minha parceira, mãe dos meus filhos e avó do meu netinho Felipe. Vai lá, vovó Raquel, traz uma receita gostosa a todos os nossos ouvintes. Seja bem-vinda.
10: Obrigada, Edson. É uma alegria, uma felicidade imensa. O Felipe é uma bênção na nossa vida.
8: Com certeza, ué. Com certeza, ué, vovó. Vai lá, vovó.
10: Prezados ouvintes do Encontro com os Serranos, a todos a minha melhor saudação. Trago-lhes nessa edição a receita de um gostoso doce, o qual se chama Delícia Gelada de Abacaxi com Coco Nevado. Aprontem seus celulares, vamos gravar. Ingredientes: um abacaxi picado, meia xícara de açúcar, uma lata de leite condensado, uma caixinha de creme de leite, uma xícara de coco ralado, meia xícara de coco fresco ou úmido para a cobertura. Vou repetir os ingredientes: um abacaxi picado, meia xícara de açúcar, uma lata de leite condensado, uma caixinha de creme de leite, uma xícara de coco ralado, meia xícara de coco fresco ou úmido para cobertura. Modo de preparo. Cozinhe o abacaxi com açúcar e deixe esfriar. Misture leite condensado, creme de leite e coco ralado. Combine tudo na travessa. Finalize com coco nevado, coco fresco. Deixe gelar por 2 horas. e sirva a seguir. Vou repetir o modo de preparo. Cozinhe o abacaxi com açúcar e deixe esfriar. Misture leite condensado, creme de leite e coco ralado. Combine tudo na travessa. Finalize com coco nevado, que é o coco fresco. Deixe gelar por 2 horas. Essa sobremesa é super refrescante. Bom apetite a todos!
8: Depois de termos repassado, através da minha esposa, essa receita a todos vocês, vamos rodar mais música no programa. Primeiramente, uma seleção de bugios e depois uma rancheira, que é a Rancheira dos Serranos. Vai lá, Ganso!

0: Meus caros ouvintes, ouvimos quatro bugios do nosso repertório. O primeiro se chama Os Bugios, de minha autoria. O segundo é Bugio do Chico, de minha autoria e do José Cláudio Machado. Depois, do Amaro Pérez e de minha autoria, Bugio dos Bailes. E, concluindo o bloco de bugios, tem o Bugio Novo, que é de minha autoria e de João Pantaleão Leite. E na sequência rodamos também de minha autoria Edson Dutra e de Antônio Duarte, Rancheira dos Serranos. Depois de ouvirmos as músicas anunciadas, faremos agora um breve intervalo e logo já regressaremos com o programa. Eis que estão aqui no estúdio conosco a cantora Graciele de Souza e também os colegas Dr. Eliandro Luz e ainda o Antônio Carlos Benites, que acompanham a Graciele. Pequeno intervalo agora e logo estaremos com vocês adentrando ao momento nobre. Até já, meus ouvintes.
1: Sete horas.
2: Delta FM, temperatura 3 graus.
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0: Regressando com o programa, agora no Momento Nobre, duas boas-vindas aos queridos colegas que citei anteriormente. Inicialmente é Graciele de Souza, seja muito bem-vinda, minha colega.
3: Saudações a todos os ouvintes, é um prazer poder estar retornando, né? E que alegria estar à frente ao mestre, né? Dr. Edson Dutra, que alegria, meu coração explode, sou muito grata por estar trazendo o nosso canto, a nossa trajetória. Obrigado, e mostrar um pouco do nosso trabalho, a nossa trajetória da Força da Mulher Gaúcha.
0: Pois não. Tu estás acompanhado no momento do meu querido colega e irmão, doutor Eliandro Luz. Por favor, cumprimente os ouvintes aqui, doutor Eliandro.
4: Saudações a todos os ouvintes. Que alegria, doutor Edson Dutra, meu irmão, meu amigo, meu parceiro, meu ídolo. Obrigado. Hoje, acompanhando essa grande cantora, essa minha amiga, também uma irmã que temos da estrada aqui, ela e a família dela. E alegria se redobra ao dar mais uma palavrinha no microfone onde dei a minha primeira entrevista, aqui no teu programa, Deucati.
0: Lembro disso. Lá no apartamento do querido Anelli, teu pai concedia entrevista e, por surpresa, ele disse agora o meu filho Eliandro para cumprimentar os ouvintes.
4: E foi, de fato, surpresa, né, doutor? Eu não esperava. E eu até não queria dar entrevista. O senhor disse, não, mas um músico tem que falar. Ali já veio o primeiro conselho, o qual eu adotei, e hoje, né, não preciso, até tem que mandar o parado falar às vezes, de tanto que a gente fala, né? E também naquela ocasião, o senhor me deu o conselho de que, além da gaita, além de estudar a gaita, além de tocar a gaita, que me aperfeiçoasse também nos estudos de outras questões, e ao seu exemplo, eu passei a estudar direito e me formei. Sim. Me graduei. E já estou com a OAB advogando há 3 anos, graças a Deus, pois e não. Graças ao seu conselho, à sua inspiração também.
0: Obrigado, meu querido colega. Seja muito bem-vindo aqui.
4: Obrigado.
0: Acompanha também a Graciele, o Antônio Carlos Benites, que faz parte do grupo que acompanha, o grupo Flor de Mate. Seja bem-vindo, meu caro Benites.
5: Agradeço pela hospitalidade e a saudações ao programa, aos ouvintes.
0: Estamos
5: aí. Sendo a minha primeira vez aqui.
0: Pois não.
5: É um privilégio estar
0: obrigado. Perto
5: do senhor aí.
0: Obrigado, meu amigo.
5: Sou também fã, muitos obrigado. Anos.
0: Muito obrigado, muito amado.
5: E também agradeço também pelo privilégio dela me receber acompanhado.
0: Pois não, sem dúvida é um privilégio. Acredito que tu falas com muita propriedade e com muita honestidade, porque acompanhar uma cantora desse porte, sim, dessa e estatura, ela, né, artística... Pegou. Estatura física é um pouquinho baixa, né? Mas estatura cultural e talentosa como é, né? É gigante.
5: Gigante.
0: Graciele, querida, desculpe a brincadeira, mas tu sabes que eu sou teu fã. E querido, mais uma vez tu dás aí a alegria a mim e certamente os ouvintes gostaram.

0: muito de te ouvir, não só falando, como cantando também. Muita alegria te receber aqui.
1: Eu que agradeço mais uma vez e saiba que pode contar sempre conosco. É só chamar que a gente está aqui trazendo a nossa boa música para ti. E
0: Pois não.
1: obrigada, viu?
0: Pois não.
1: Gratidão.
0: Tu gravaste 4 CDs. Nos faça, ainda que brevemente, porque nós não temos muito tempo aqui no rádio, tu sabes muito bem disso, tua origem musical e depois como é que foi a gravação do primeiro disco e a sequência dos demais, assim, foram logo a seguir, um em virtude do outro, foste gravando o outro, entusiasmada com o retorno. Me faça um balanço, por favor.
1: A minha iniciativa, né, para
0: Sim.
1: começo de tudo assim, foi sempre ter a música dentro de casa. Sempre tive meus pais, um foco muito forte, o
0: Sim.
1: pai e a mãe sempre trazendo, o pai no seu violão, a mãe com a gaita, no estilo Teixeirinha e Mary Terezinha.
0: Sim.
1: A Mary sempre frequentou muito a nossa casa, o
0: Ah, é?
1: Teixeirinha
0: Não sabia
1: também,
0: disso.
1: sim, o Teixeirinha também, na época do circo, né? Então eles
0: Sim.
1: frequentavam muito. E o pai e a mãe tocavam bastante, faziam show, tocavam baile, e numa dessas a mãe ficou doente, não podia tocar, e eu com 7 anos me meti, né? Baixinha, metida. Fui lá, me meti a querer cantar e não saí nunca mais. E o meu pai, muito faceiro, muito alegre, que eu ia seguir o dom da família,
0: Sim.
1: ficou feliz e investiu, né? Vendeu o único carro que ele tinha, fez o CD, foi atrás de um compositor, a gente conseguiu fazer esse CD com suor. Ele foi atrás, divulgava nas rádios, me levava, sabe? E a gente fez um trabalho com suor.
0: Sim. Sim.
1: Foi muito bom o retorno,
0: Pois
1: tá?
0: não, tu lembras assim de alguma música, claro que lembras, do primeiro disco, que repertório tu escolheste ali? Por curiosidade, eu gostaria de
1: Eu
0: saber.
1: tenho uma música até que foi o Beni Nascimento, lá de Caçapava do Sul,
0: Sim.
1: que fez assim, que falava, retratava muito para a gente cuidar das pessoas idosas, né? E eu sempre tive esse cuidado com pai e mãe, né? E eu retrato essa coisa de família, do berço,
0: Sim. Sim. Sim.
1: e eu gravei, e isso rodou muito.
0: Certo.
1: Rodava muito, tinha a Rádio Rural
0: Sim,
1: também na época, né?
0: lembro.
1: E aí rodava muito nas rádios do interior.
0: Sim.
1: Então essa música marcou bastante para mim.
0: Sim.
1: Então foi
0: Do
1: do
0: primeiro.
1: primeiro trabalho. E
0: Certo.
1: assim sucessivamente. Então o pai sempre investia. Então nós trabalhava e ele guardava o dinheiro numa latinha. Meu pai nunca gostou de banco. Então ele guardava o dinheiro na latinha, juntava, ó, temos o dinheiro para gravar mais um CD.
0: Ah,
1: Então
0: que
1: ele
0: graça.
1: sempre investiu. Então a perca do meu pai para mim foi uma perca muito forte, muito dolorida,
0: Sim.
1: porque era meu investidor, era a
0: Sim.
1: pessoa que acreditava em mim. Quando eu perdi ele, eu tive que aprender a caminhar com as minhas pernas, a
0: Sim.
1: caminhar e acreditar eu mesmo em mim no meu trabalho,
0: Tá certo.
1: porque era ele que acreditava em mim.
0: Certo.
1: E aí eu tive
0: Era uma
1: que
0: âncora.
1: era uma âncora. E aí eu tive que saber, entender, fazer com que olhar para o horizonte, olhar para frente e entender. Será que as pessoas gostam mesmo do trabalho ou será que era o
0: Sim.
1: meu pai e a minha mãe?
0: Claro,
1: Né?
0: claro. Foi a
1: Aí eu
0: prova
1: comecei
0: definitiva.
1: a prova definitiva. E estou aí trabalhando,
0: Coisa
1: né, com
0: boa.
1: os amigos que eu tenho, que nem o Eliandro, e a minha mãe junto, minha parceira guerreira que é até
0: Sim,
1: hoje, uma baita gaiteira,
0: sim,
1: acordeonista, e o meu filho de 7 anos,
0: sim. Sim.
1: que está indo para o mesmo caminho, doutor.
0: Coisa boa, coisa boa.
1: Tocando.
0: O Benítez faz parte do teu grupo Flor de Mate, né?
1: Isso, faz parte do grupo Flor de
0: Tá.
1: Mate. E o Eliandro, volta e meia, tá lá também,
0: É
1: viu?
0: mesmo?
1: Adoro uma flor de mate.
0: Ah, que coisa boa. É, seria muito eu pedir a vocês que fizessem ao vivo aqui, aos nossos
1: Teu pedido é
0: ouvintes.
1: uma ordem,
0: Ah,
1: só se
0: obrigado,
1: for
0: obrigado.
1: agora. É disso que o velho
0: Olha aí, um
1: gosta.
0: clássico da nossa música.

0: Ouvimos aqui no nosso encontro É Disso Que o Velho Gosta, obra de Berenice Azambuja e de Gildo Campos, tão bem interpretada pelos nossos convidados de hoje, ao vivo e a cores, Graciele de Souza, juntamente aí com Eliandro Luz e também ao Antônio Carlos Benites, eles que estão acompanhando a cantora nessa oportunidade. Não desliguem o rádio, permaneçam que tem mais música ao vivo para vocês e depois mais músicas gravadas ainda por essa grande cantora gaúcha. Até já, meus ouvintes.
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2: 7:19.
3: Delta FM, temperatura 3 graus.
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0: Voltando à agradável companhia dos nossos fãs e amigos com o programa Encontro com os Serranos. 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Regressando com o programa Encontro com os Serranos, eu converso aqui com a Graciele de Souza, brilhante cantora gaúcha, hoje radicada em Guaíba, e que nasceu em Venâncio Aires, capital do Chimarrão. Graciele, teus planos mais imediatos na carreira?
12: Meus planos mais imediatos, voltar aqui, né, nesse programa maravilhoso,
0: honra,
12: né? Acho que vamos voltar amanhã, né, Leandro? O que, que tu acha? Amanhã de novo aqui. Projeto aí 2026, projeto Meu Lugar, trazendo resgate, então, né, dessas músicas antigas, né, na voz feminina, da força da mulher gaúcha. Então aguardem, sigam lá nas redes sociais, onde vocês vão estar acompanhando. E toda semana tem lançamento. Tem lançamento aí que você pode acompanhar do projeto Eu e Meu Mate, onde a gente vai trazendo já a mostra, essa pequena mostra desses resgates.
0: E para contratá-la?
12: Para contratar, 51997-050889 e segue lá no Instagram, Graciele de Souza Oficial, no 51997. 997-050889. E tá levando aí a força da mulher gaúcha, né? Para onde tu quiseres, rapaz, né? Um baita show pro teu evento, viu só?
2: Tu cantaste na gravação que fizeste aí do programa Encontro com os Serranos na TV, que eu sugiro que todos os ouvintes acessem no YouTube. Tem 36 emissoras que o exibem diretamente nos estados do Mato Grosso, do Paraná, de Santa Catarina e do Rio Grande do Sul. Mas quem não tem acesso para ver essa interpretação nos canais que exibem o programa, poderá vê-la e ver o programa, obviamente, pelo nosso canal do YouTube. Encontro com os Serranos na TV. Lá tu gravaste uma música que é outro clássico do nosso cancioneiro, do José Mendes, Vai Embora Tristeza. Podemos repeti-la aqui?
12: Com certeza, agora. Vamos embora, Gaitê!

0: Tenho certeza que esse meu aplauso aqui acompanha o aplauso de milhares de ouvintes pelas mais de 280 emissoras que exibem o nosso programa. Felicito mais uma vez, Graciele, que timbre bonito, muito afinada. Ah, que alegria te receber aqui.
1: Obrigada, eu fico muito feliz.
0: Como tu gosta de colocar, gostas mesmo de colocar a força da mulher gaúcha. Tens de bater nessa tecla, porque a mulher, ao longo do tempo, no país, tem sido muito agredida.
1: Verdade.
0: Pelos homens, pelos maus homens.
1: Maus
0: não pelos homens.
1: Aí
0: é outra premissa, né? Pelos maus homens que nós temos aí. A mulher precisa ser reverenciada, a mulher precisa ser, precisa de carinho, precisa de atenção, a mulher tem valor igual ao homem e respeitada, sobretudo, como mulher, como ser humano. Ainda mais um artista do teu porte, da tua envergadura. Então, te felicito e que Jesus Cristo, na sua imensa bondade, sempre norteie os teus caminhos junto com os colegas aí, que vocês alcancem assim, o maior sucesso, muito mais do que já tem. Meus sinceros desejos.
1: Gratidão, obrigada, recebo, recebo de verdade. E eu sei que vem da alma, vem do teu coração e fico emocionada com as tuas palavras. E, nossa, não tem nem o que falar, eu saio daqui hoje com o coração cheio de felicidade, viu?
0: Que música nós rodaremos aos ouvintes aí?
1: Vamos
0: rodar
1: ouvir
0: uma completa e uma palhinha de uma outra aí, Ganso, tá bem? Anuncie, por favor.
1: Então, vamos rodar Mulherada do Laço.
0: Mulherada do Laço.
1: Que é uma música em homenagem a essas mulheres que estão aí ganhando, né? Cancha nos rodeios.
0: Isso aí.
1: Né, sendo homenageadas aí e ganhando espaço, abrindo espaço para essas mulheres que estão saindo de dentro de casa e abrilhantando os rodeios. A todas vocês.
0: Me permito oferecer a minha sobrinha, rainha do laço, doutora Franciane Dutra Xavier. Vai lá, Ganso!

0: Ouvimos, na interpretação da Graciele de Souza, do Marcelo Dutier e do Rodrigo Bauer, A Mulherada do Laço. Agora só uma palhinha de outra música aí. Posso fazer um pedido?
1: Pode.
0: Nada mais justo e oportuno, Mulher Farroupilha.
1: Por
0: Pode
1: favor,
0: ser?
1: Mulher Farroupilha.
0: Diz assim, vai lá, Ganso. Se tu pedires, ele fale na hora.
1: Tá. Vai lá, Ganso!

0: Ouvimos pelo menos uma palhinha aí de Mulher Farroupilha, interpretada pela Graciele de Souza, obra composta por Geise Caron e Graciele de Souza. Querida amiga, colega, tuas despedidas e o faças em nome dos colegas que estão aqui te acompanhando também.
1: Obrigada pelo carinho. Saiba que eu saio daqui com meu coração quentinho, aquecido, com a certeza que estou no caminho certo. E esse projeto, meu lugar, eu acho que eu estou no lugar certo de levar alegria, meu canto, a minha música, né, para transmitir essa alegria e o carinho, que é só isso. O povo precisa de carinho e de amor. E essa é a minha forma de dar. Sintam-se todos abraçados e um beijo com a força da mulher gaúcha para todo mundo.
0: Valeu. Obrigado, Graciele. Obrigado ao doutor Eliandro Luz e também ao querido colega Antônio Carlos Benito. Voltem sempre aí e, se possível, com o grupo completo, né? Flor de Mate. Obrigado, ouvintes. Obrigado às empresas que anunciam localmente e aquelas diretas conosco aqui, que são
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0: Mais uma vez, minha gratidão a todos, obrigado Ganso, e também a Jesus Cristo, nosso Salvador e grande arquiteto do universo. Até a próxima semana, gauchada do Rio Grande, do Brasil e do mundo.
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8: 7:38.
9: Delta FM, temperatura 3 graus.
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5: Olá, eu sou Rejane Costa e o Campo Notícia volta a colocar a Expo Inter no centro da nossa cobertura. Neste segundo programa especial, a gente reúne o que marcou a feira até aqui, com resultados, anúncios, julgamentos, negócios, debates e histórias que ganharam destaque no Parque de Exposições Assis Brasil, em Esteio. Uma produção da AgroEffective em parceria com a Radiosul.net, com apoio de Sindag, o Sindicato Nacional da Aviação Agrícola, e Senar, conhecimento que movimenta o agro. O Campo Notícias chega até você graças à força de uma rede que pulsa junto com o agro. Estão conosco as rádios Poatã de São José do Ouro, Fandango de Cachoeira do Sul, Soledade de Soledade, Cidade de Cacique Doble, Integração de Restinga Seca, 107 de Tapejara, Minuano de Alegrete, Delta e Difusora de Bagé. Obrigada a cada emissora que nos ajuda a levar a voz do campo cada vez mais longe. Vamos começar pelos primeiros destaques.
6: A 49ª Expo Inter, aberta neste sábado e que segue até 6 de setembro no Parque de Exposições Assis Brasil em Esteio, já tem entre as atrações a venda e a degustação de azeites de oliva extra virgem brasileiros. Segundo o Instituto Brasileiro de Olivicultura, o Ibra Oliva, a abertura das vendas ocorre após a maior safra de azeite de oliva já registrada no Brasil. Em 2026, o país produziu 1.434.000 litros, crescimento de quase 500% em relação a 2025. O Rio Grande do Sul respondeu por cerca de 1.170.000 litros do total produzido. O espaço coletivo do setor, no pavilhão internacional, reúne cerca de 30 produtores e entre 60 e 80 rótulos de diferentes regiões produtoras. Um dos diferenciais é a adoção de preço unificado, permitindo que o visitante escolha os produtos principalmente a partir da degustação e de suas preferências. O presidente do Ibra Oliva, Flávio Obino Filho, afirma que a presença na feira representa uma celebração do avanço da olivicultura brasileira e uma oportunidade para ampliar o contato do público com os azeites produzidos no país.
7: Na verdade, nós estamos comemorando, né, a maior safra da história da produção de azeitonas e de azeite no Brasil, e o consumidor vai ter a oportunidade nessa Expo Inter de fazer uma verdadeira degustação dos grandes azeites produzidos no Brasil. Nós vamos ter no pavilhão internacional uma oferta de aproximadamente 80 rótulos de vários produtores, em torno de 30 produtores.
6: Além da compra de unidades individuais, o espaço oferece opções de caixas com 3 ou 6 produtos. A proposta, segundo Flávio Bino Filho, é incentivar o consumidor a experimentar diferentes variedades e descobrir as suas preferências. A degustação também terá um papel de orientação ao consumidor em um momento de questionamentos sobre a qualidade de produtos comercializados como azeite extra virgem no mercado brasileiro. Da agência AgroEffective, Arthur Chagas.
8: Cerca de 40 pessoas assistiram no primeiro dia da 49ª Expo Inter a vitrine da carne gaúcha, onde o cordeiro ganhou o protagonismo. A ação foi uma parceria entre a Associação Brasileira de Criadores de Ovinos, Farsul, Celebra Gourmet, Escola de Gastronomia do Senac. Enquanto o chefe Bruno Ivanoff explicava como seria o prato de milanesa de pernil desossado de cordeiro com risoto de limão siciliano, Nair Toschinski observava atentamente. Ela confessou que nunca havia experimentado a carne ovina. Então, o desafio foi lançado. Ela seria a primeira aprovar e teria que dar o seu parecer. Após receber o primeiro pedaço diretamente entregue pelo chefe, ela disse, demonstrando estar surpresa, que o cordeiro estava provadíssimo.
9: O cordeiro foi maravilhoso, nunca tinha provado, aprovadíssimo, parabéns.
10: Por que a senhora não comia?
9: Posso falar? Pode, falava que tinha cheiro ruim, mas não tem.
8: O receio dos consumidores em provar o cordeiro é justificável, disse a gerente executiva da Arco, Lorena Garcia. Ela explicou ao público que décadas atrás eram comercializadas nos açougues ovelhas velhas. Isso deixava a carne com odor e sabor diferenciados. Ela aproveitou para dar um alerta.
11: Só bote na sua mesa, para sua família, aquilo que você sabe de onde vem. Senão, não come.
8: Hoje, o cordeiro abatido pelos frigoríficos certificados tem até 12 meses de idade. A carne ovina será destaque na vitrine da carne diariamente, sempre às 11 horas. Serão realizadas diferentes receitas com cortes variados. A Expo Inter acontece até 6 de setembro no Parque de Exposições Assis Brasil, em Esteio. Da agência AgroEffective, Ieda Risco.
12: O cavalo levou a melhor sobre a moto por 8 a 5 em uma das atrações do Manga Larga no primeiro dia da Expo Inter no Parque de Exposições Assis Brasil, em Esteio. A disputa ocorreu depois da prova de 6 balizas, sob forte chuva e com condições que aumentaram o grau de dificuldade para os participantes. Segundo o diretor de esportes do Núcleo Rio-Grandense de Criadores de Cavalos da raça Manga Larga, Cristiano Antunes, mesmo com tempo instável, o público permaneceu acompanhando as atividades.
13: 8 a 5, o cavalo ganhou. Abaixo de chuva e barro, né? Tudo é mais difícil, mas deu louco de boa, o pessoal no arré do pé.
12: Antes do desafio entre cavalo e moto, a prova de 6 balizas teve Cauê Cooker da Silveira com Outlander EFF na primeira colocação, com um tempo de 23,073 segundos. Marco Antônio Sampaio, montando Ostigoso HPL, terminou em segundo com 23,285 segundos, enquanto Matheus Machado Costa, com Onda do Corumbau, completou o pódio com 23,760 segundos. As 6 balizas integram a série de 4 provas que definirão o grande campeão da programação esportiva do Manga Larga na Expo Inter. Também fazem parte da disputa modalidades de 5 tambores, working penning e 3 tambores, com pontuação sendo acumulada ao longo das 4 provas. Os participantes poderão levar até R$100 mil em prêmios distribuídos nas diversas categorias. 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Da agência AgroEffective, Nestor Tipa Júnior.
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6: A Associação Brasileira de Arefurebrafora, ABHB, foi uma das participantes da segunda edição do Vitrine Gaúcha, realizada neste sábado, primeiro dia da 49ª Expo Inter, no Parque de Exposições Assis Brasil, em Esteio. A iniciativa é uma parceria entre a Confederação da Agricultura e Pecuária do Brasil, a CNA, Farsul, Senar e Sebrae, dentro do programa Juntos pelo Agro. A atividade apresentou ao público detalhes sobre o processo de certificação da carne Hereford e os critérios que garantem a concessão do selo ao produto. A programação foi conduzida pela médica veterinária Fabiana Rosa de Freitas e contou com uma demonstração gastronômica preparada pelo chefe do sistema Fecomércio Senac, Bruno Ivanov, que elaborou um contrafilé com carne Hereford. Durante o encontro, a coordenadora do programa de carne certificada Hereford, Anita Caino, explicou as etapas de avaliação realizadas dentro das unidades frigoríficas. Para receber a certificação, os animais precisam atender a requisitos relacionados ao padrão racial, à idade e ao acabamento de gordura. O produto recebe o carimbo de carne certificada Hereford. Anita também saudou que os consumidores estão cada vez mais interessados em consumir a carne Hereford na medida em que conhecem todo o processo de seleção.
14: Exatamente, é muito importante para que as pessoas saibam o que, que tem por trás do selo, o que, que acontece dentro da unidade frigorífica com os técnicos certificadores acompanhando desde a chegada dos animais, acompanham o padrão racial, acompanham o acabamento de gordura, acompanham a dentição, para só então avaliar se esse animal se enquadra e aí sim receber o carimbo de carne certificada Hereford e posteriormente na sala de desossa receber o selo de carne certificada Hereford, que é esse que vai para a mesa do consumidor.
6: A programação terminou com um quiz sobre os temas abordados, com distribuição de brindes como bonés e aventais aos participantes que acertaram as respostas. Para a Anitta, a participação da BHB no Vitrine Gaúcha é uma oportunidade de aproximar o consumidor do trabalho realizado para assegurar a qualidade e a padronização da carne certificada. Da agência AgroEffective, Arthur Chagas.
8: Foi no primeiro dia da Expo Inter 2026 que a Associação de Criadores de Gado Holandês do Rio Grande do Sul realizou o pré-lançamento da 20ª FenaSul e 40ª Expo Leite, que acontece de 12 a 16 de maio de 2027. O encontro reuniu autoridades e criadores na casa da entidade, no pavilhão do gado leiteiro no Parque de Exposições Assis Brasil, em Esteio. O presidente da entidade, Marcos Tang, destacou que a Expo Leite tem só duas edições a menos que a Expo Inter, uma por questões climáticas e outra por restrições fitossanitárias.
15: E nós queremos deixar bem claro que ela, embora nasceu Expo Leite, hoje ela é FenaSul, até para ser mais agradável, para que mais raças equinas, tivemos afinovinos junto neste ano e possam se agregar. As do leite, elas já têm um gosto especial por essa feira, pois ela é uma feira mais curta, mais enxuta e, portanto, um pouco menos de investimento de gasto com a feira.
8: Tang também celebrou a grande presença dos criadores e de autoridades e copromotores no lançamento. Segundo ele, a casa esteve cheia daqueles que colaboram com a FenaSul Expo Leite. Estiveram presentes o secretário da Agricultura, Pecuária, Irrigação e Desenvolvimento Rural, Márcio Madalena, os presidentes da FarSul, Domingos Lopes Velho, da FETAG, Eugênio Zanetti, e a vice-presidente da FEBRAC, Desirê Meller, e o prefeito de Esteio, Felipe Costela, da agência AgroEffective, Ieda Risco.
16: Um quiz sobre carne, cortes bovinos e produtos derivados da pecuária está entre as atrações do espaço do Universo Pecuária na 49ª Expo Inter, no Parque de Exposições Assis Brasil, em Esteio. Instalado no pavilhão internacional, o ambiente combina conteúdos explicativos com uma experiência interativa que permite ao visitante testar o conhecimento adquirido ao longo do percurso. Antes de responder as perguntas, o público tem acesso a painéis com informações sobre diferentes cortes bovinos, características nutricionais da carne e produtos provenientes da atividade pecuária. A proposta também mostra como matérias-primas de origem animal chegam a outros 49 segmentos, incluindo itens utilizados na alimentação, indústria e medicina. A diretora executiva do Universo Pecuária, Marcela Santana, conta que a experiência tem atraído visitantes em alguns períodos formado filas diante do quiz.
17: É um protótipo, assim, uma primeira vez que a gente está utilizando, né? Nós realizamos uma parte bem interativa sobre mostrar todos os cortes do bovino. Então isso depois vai estar disponível no site do Universo Pecuária e a gente aceita a parceria, né, para quem quiser usar também. Falando sobre os cortes, falando sobre a qualidade nutricional dos cortes e também sobre esses subprodutos que vão da pecuária para 49 outros segmentos que acabam participando do nosso dia a dia, desde a gelatina que a gente usa, do lubrificante que precisa ir para uma indústria, de produtos para medicina, enfim.
16: O espaço busca principalmente estabelecer uma conversa com o público urbano sobre aspectos da atividade que nem sempre são percebidos fora do meio produtivo. Segundo Marcela, além das informações sobre carne e seus usos, a programação trata de rastreabilidade, carbono e manejo dentro do eixo pecuária do futuro. Da agência AgroEffective, Nestor Tipa Júnior.
5: Essa foi a primeira parte do que a Expo Inter já rendeu em notícia. Depois do intervalo, a gente segue pelo que ganhou repercussão dentro e fora das pistas e pavilhões. Já voltamos.
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18: 7:55
4: Delta FM, temperatura 3 graus.
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5: Estamos de volta ao nosso especial da Expo Inter. Os últimos dias deixaram muita notícia e a gente continua reunindo os fatos, os números e os movimentos que estão marcando esta edição da feira. Uma produção da AgroEffect em parceria com a RadioSul.net, com apoio de Sindag, o Sindicato Nacional da Aviação Agrícola, e Senar, conhecimento que movimenta o agro. Campo Notícia, a voz de uma rede comprometida com o desenvolvimento do campo. 96 FM de Uruguaiana, Pitangueira de Itaqui, Sorriso de São Martinho, Difusora de Arroio Grande, Missioneira de São Luís Gonzaga, Planetário de Espumoso, RCC de Santana do Livramento, Cotricel de São Cepé. Nosso agradecimento a todas as emissoras que conectam o campo às comunidades do interior. Vamos com mais informações.
8: A Associação Gaúcha de Criadores de Búfalos levou a carne bubalina saborosa e saudável para a vitrine da carne gaúcha no domingo dia 30. A receita de filé pailhar com fettuccine na manteiga de sálvia foi preparada pelo chefe Bruno Ivanoff. A oficina é uma ação da Farsul em parceria com a Escola de Gastronomia do Senac. O chefe Bruno explicou que o filé pailhar é levemente batido para ficar fino e que para o fettuccine é utilizada manteiga clarificada. Ele disse que o que quis demonstrar na vitrine da carne é que a proteína de búfalo é extremamente fácil, que é possível fazer qualquer tipo de prato que se faz com bovino utilizando o bubalino sem problema algum. Quem apresentou detalhes sobre a bubalinocultura foi a produtora Vanessa Ferreira. Ela cria búfalos em Passo do Sobrado e possui uma agroindústria onde faz salame de búfalo. E cada peça de salame carrega a história da jovem, que é filha de produtores, foi estudar na cidade e voltou para o campo.
19: Eu fui a primeira a fazer a universidade, fui fazer contabilidade, fui para a cidade para poder trabalhar, mas eu via que eu precisava voltar para poder dar ajuda para o meu marido, que estava montando uma agroindústria. câncer de embutido, e a gente reforçou um pouco mais, trazendo o búfalo que é das nossas origens, que fala muito de Passo Sobrado, a festa que faz muita festa do búfalo na cidade de Passo Sobrado, e também para levar a carne de búfalo, para tirar esse preconceito que as pessoas têm.
8: O salame produzido por Vanessa está à venda no pavilhão da agricultura familiar. Foi produzida uma tonelada do produto para comercialização até o último dia do evento. Após o final do preparo da receita, os presentes puderam degustar o prato ensinado pelo chefe Bruno e foram convidados a conhecer os búfalos expostos pela Ascribu no pavilhão do gado de corte. Da agência AgroEffective, Ieda Risco.
16: A disponibilidade de cordeiros para atender a indústria aparece como um dos desafios para acompanhar o crescimento do consumo de carne ovina. O tema esteve presente no Conexão Cordeiro, realizado durante a Expo Inter em Esteio pela Associação Brasileira de Criadores de Corriedale, a ABCC, reunindo representantes da produção, frigoríficos, varejo e mercado. O presidente da entidade, Gustavo Veloso, explicou que a proposta foi aproveitar a presença dos diferentes segmentos na feira para colocar os desafios de cada etapa da cadeia na mesma discussão.
20: Nós aproveitamos um evento como a Expo Inter, aí, que é uma referência a nível internacional, uma feira de uma importância muito grande, tanto para o Rio Grande do Sul como para o Brasil todo, e também alavancado de todo esse aumento de consumo da carne corredalha.
16: Na indústria, o aumento da disponibilidade de animais foi apontado como uma das necessidades para acompanhar a demanda. O diretor-presidente do frigorífico Carneiro Sul, João Bernardo da Silva, vê espaço para crescimento, mas identifica na matéria-prima o principal gargalo. E as mudanças já podem ser percebidas também na forma como o produto chega ao consumidor. A consultora de mercado Ana Doralina Menezes observou que, além da carne congelada, hoje há opções resfriadas, manipuladas, fracionadas e oferecidas em bandejas. No ponto de venda, a percepção é de uma comercialização diferente daquela observada décadas atrás. O proprietário da Calvi Carnes, Eloir Francisco Calvi, afirmou que ainda há espaço para ampliar a divulgação da proteína, embora encontre atualmente maior facilidade para comercializar o produto. Da agência AgroEffective, Nestor Tipa Júnior.
6: A iniciação científica como ferramenta de aprendizado, inovação e formação de jovens para o futuro do agronegócio é o principal destaque da Mostra de Ensino Técnico Agrícola, a META, que começou nesta segunda-feira na Casa da Associação Gaúcha de Professores Técnicos de Ensino Agrícola, a GPTEA, durante a 49ª Expo Inter no Parque de Exposições Assis Brasil em Esteio. Coordenada pelo professor Carlos Fontoura, a META selecionou 10 trabalhos desenvolvidos por estudantes de escolas técnicas agrícolas do Rio Grande do Sul. Os projetos foram escolhidos entre cerca de 28 trabalhos encaminhados por 29 escolas. Devido à limitação de espaço, foi necessário estabelecer critérios de seleção para definir os projetos que integram a mostra. Segundo Fontoura, 5 dos trabalhos apresentados no primeiro grupo nesta segunda-feira também serão demonstrados no auditório central da Expo Inter. Os demais projetos integram a programação da META e serão apresentados ao público durante a feira.
7: Para nós, demonstrar o que os professores, os alunos, as escolas agrícolas fazem no seu dia a dia, para nós, além de uma prática pedagógica eficiente, porque vamos falar que a educação hoje tem metodologias ativas, não é mais aquela educação bancária que tem que ir lá, um senta, o outro fala. Aquela história passou, são metodologias ativas, e nada melhor que a iniciação científica para trazer inovação, trazer tecnologia.
6: Além da apresentação na Expo Inter, os 10 trabalhos selecionados terão a oportunidade de participar da Mostra Tech, uma das principais feiras de ciência e tecnologia do país, realizada em outubro na FENAC, em Novo Hamburgo. Da agência AgroEffective, Arthur Chagas.
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21: O
5: um projeto iniciado em 2015 para fortalecer o setor de lácteos e estimular o consumo de seus produtos, se transformou no Memorial do Queijo Gaúcho. Inaugurado em 2025, o espaço está instalado junto à sede da Associação das Pequenas e Médias Indústrias de Laticínios do Rio Grande do Sul, APIL, no Parque de Exposições Assis Brasil, em Esteio. A viabilização contou com recursos da Lei de Incentivo à Cultura e com 12 patrocinadores. O memorial foi reconhecido pelo Rank Brasil como o maior monumento em forma de cunha de queijo no Brasil, com mais de 14 metros de altura. A proposta do espaço é mostrar a história das indústrias, a importância do leite e a identidade cultural do queijo no estado, conforme explica o assessor executivo da APIL, Jefferson Farias.
2: A ideia então é isso, é mostrar desde lá do início de como é feito e dar uma noção até para as pessoas poderem dar no primeiro momento a importância, que a cadeia é muito mais longa e é muito maior do que aquilo que elas imaginam, né? E a partir daí a gente cria essa consciência de que, principalmente aqui no meio urbano, de que da importância verdadeira mais a fundo do que é.
5: O percurso pelo memorial também apresenta um recorte histórico e cronológico da atividade no Rio Grande do Sul. Fotografias, equipamentos, referências a antigas construções ajudam a mostrar como a produção de lácteos evoluiu ao longo do tempo e a relação da atividade com a formação do estado. Para a coordenadora de marketing da APIL, Gabriela Brustolin, o memorial não deve ser entendido como uma obra concluída, mas como um espaço em permanente construção, com novas iniciativas previstas para ampliar seu acervo e a experiência dos visitantes.
21: A obra em si está pronta, mas ele está em constante melhoria, né? A gente está em busca de melhorar o acervo dele, enriquecer o acervo, a parte de informações sobre a cadeia, sobre o consumo.
5: Além do período da Expo Inter, o memorial funciona durante todo o ano e recebe visitas mediante agendamento. Da agência AgroEffective, Rejane Costa.
16: A negociação de 33% de Jasmine da Pitanga por R$ 189 mil levou a uma avaliação total de R$ 567 mil, estabelecendo um recorde de valorização para a raça Braford no Brasil. O negócio foi fechado em 30 parcelas de R$ 6.300 durante o primeiro leilão legado, Estância Bela Vista e Genética Vaca Caí, realizado na Expo Inter, no Parque de Exposições Assis Brasil, em Esteio. O remate registrou média de R$ 73 mil reais entre os animais comercializados. A representante da Fazenda Pitanga, Bruna Obaldia Antoniazzi, explicou que a negociação acrescentou à sociedade um parceiro que já acompanhava o trabalho genético das duas cabanhas. A valorização alcançada na Expo Inter ocorre um ano depois de Jasmine conquistar o título de grande campeã terneira no Mundial Braford, realizado no Brasil em 2025. Desde então, a fêmea também passou a ser utilizada como doadora de embriões. Segundo Bruna, a fêmea está

0: produtores interessados em genética Bráfora. Já o criador Raul Soltal, da genética Vaca Caí, também relacionou o resultado do leilão à entrada de novos investidores e criadores na raça. Da agência AgroEffect, Nestor Tipa Júnior.
1: O julgamento de ovinos reúne 934 animais de 14 raças na 49ª Expo Inter. A programação acontece em uma das pistas centrais do Parque Estadual de Exposições Assis Brasil, em Esteio, no Rio Grande do Sul, com exemplares voltados à produção de carne, lã e pele. Participam as raças Correa Dali, Merino Australiano, Ile de France Naturalmente Colorido, Crioula, Suffolk e Texel, que lidera as inscrições com 303 animais, entre outras. O coordenador do Colégio de Jurados de Ovinos da Associação Brasileira de Criadores de Ovinos Arco, Márcio Armando Gomes de Oliveira, afirma que é preciso enfatizar que cada raça possui características próprias. A novidade dessa edição é que todos os animais inscritos terão a paternidade comprovada por DNA, o que permite validar a ascendência paterna por meio de exame de genotipagem molecular e confirmar o reprodutor registrado como pai do exemplar. A superintendente de registro genealógico da Arco, Magali Moura, destaca a importância dessa qualificação.
2: É, a gente está aí no mega evento, a 49ª Expo Inter, com um número bem expressivo de animais, e a gente entende que isso era uma forma de oferecer mais isso para quem está comprando as genéticas, né, garantidas através desses seus pais, informados na Arco. Tá, isso já vem acontecendo em outras espécies e esse ano os ovinos também estão inovando.
1: A avaliação também é utilizada pelos criadores na definição da finalidade dos animais. Segundo Magali, é necessário considerar se o ovino será destinado à produção de carne, lã ou pele, além das características da região onde será criado. Os resultados dos julgamentos podem ser conferidos no site da Arco, na aba Exposições e depois em Resultados. Da agência AgroEffective, Adriana Machado.
3: Mais uma parte do que já movimentou a Expo Inter passou pelo nosso microfone e ainda tem muito destaque para contar desta edição. A gente segue depois do intervalo.
4: Oito e nove.
5: Delta FM, temperatura 3 graus.
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3: Campo Notícias está de volta com mais um capítulo desta Expo Inter. Entre produção, negócios, genética, tecnologia e conhecimento, a feira já rendeu assuntos importantes para diferentes cadeias do agro. Uma produção da Agroeffect em parceria com a RádioSul.net, com apoio de Sindag, o Sindicato Nacional da Aviação Agrícola, e Senar, conhecimento que movimenta o agro. O Campo Notícias circulou com a força de uma rede que respira o agro e acredita no interior do Brasil. Rosário de Serafina Correia, Planeta de Miraguaí, Tapense de Tapes, Cidade de Cruz Alta, Metropolitana de Canoas, Itapuã de Viamão, Sananduva de Sananduva, Upacaraí de Dom Pedrito, Vera Cruz de Horizontina. A cada rádio parceira, nosso agradecimento por ajudar a espalhar a voz de quem produz. Segue mais uma rodada de destaques.
4: Em coletiva de imprensa na tarde desta segunda-feira, na 49ª Expo Inter em Esteio, o Instituto Brasileiro de Olivicultura, o IBROLIVA, detalhou o cenário positivo da olivicultura e os principais desafios para a expansão e valorização do cultivo e produção nacionais. Em 2026, foram produzidos 1 milhão e 400 mil litros de azeite extra virgem no Brasil. A cadeia nacional reúne mais de 620 produtores e 77 lagares em operação, distribuídos por cerca de 280 municípios de 8 estados. Só o Rio Grande do Sul foi responsável por 81% da colheita. O estado também concentra a maior área de cultivo, com aproximadamente 69% do total de oliveiras plantadas no Brasil. O IBROLIVA tem hoje 390 olivicultores em cerca de 120 municípios gaúchos. Destaque para Encruzilhada do Sul, Canguçu, Pinheiro Machado, Bagé e Cachoeira do Sul. Segundo o presidente da entidade, Flávio Albino Filho, são municípios que concentram boa parte da infraestrutura de processamento com o implemento de novas tecnologias. Durante a coletiva, Albino reforçou que o desempenho gaúcho ocorreu depois de duas safras afetadas pelo excesso de chuvas. Para a entidade, a evolução do manejo, a adaptação dos produtores às condições climáticas e o aprimoramento das etapas de colheita e processamento tem cada vez mais protagonismo no resultado da safra. Com perspectiva de chuva na primavera gaúcha, a avaliação é de que a safra em 2027 será menor.
5: Não podemos seguir nessa montanha-russa. Por isso, o nosso investimento em conhecimento técnico, o nosso investimento em buscar superar esse desafio da estabilidade produtiva. Então esse é o primeiro desafio, que é o científico.
4: O IBROLIVA informou que seguirá acompanhando a fiscalização de azeites importados, trabalho do Ministério da Agricultura. Em agosto deste ano, laudos apontaram que algumas marcas de produtos estrangeiros rotulados como extra virgem não atendem aos padrões da categoria. Da agência AgroEffect, Carol Ávila.
6: Com a presença de autoridades, presidentes de entidades, criadores, técnicos e familiares, a Associação Nacional de Criadores Herbicolares, ANC, comemorou os seus 120 anos em um evento festivo realizado na casa da entidade no Parque de Exposições Assis Brasil, em Esteio. A programação integra a 49ª Expo Inter, que segue até domingo, dia 6. Durante a solenidade, a ANC lançou um documentário especial que resgata a trajetória da entidade ao longo de mais de um século de atuação no registro genealógico, no melhoramento genético e na evolução da pecuária brasileira. A programação também marcou o lançamento do novo site da ANC, desenvolvido com uma proposta mais moderna e intuitiva, e ainda ocorreu o anúncio da realização da 4ª Feira Nacional de Genética Promebo, a FENAGEM, que ocorrerá de 30 de junho a 3 de de julho de 2027 na Associação Rural de Pelotas. O presidente da ANC, Joaquim Vigegas, destacou a contribuição da entidade para o desenvolvimento genético dos rebanhos brasileiros e lembrou episódios marcantes da história do Herbu Colares.
0: Hoje, a ANC registra 41 raças entre bovinas, bubalinas, cideias e equinas e estamos fazendo mais de 100 mil registros por ano. Fica aqui a nossa homenagem a todos os criadores, dirigentes, colaboradores e técnicos que fizeram esses 120 anos de história.
6: Vigegas também destacou a consolidação da FENAGEM, criada em 2024, para marcar os 50 anos do Programa de Melhoramento de Bovinos de Carne, o PROMEBO. Em 2026, foram 48 expositores, 18 a mais do que em 2025. Da agência AgroEffective, Arthur Chagas.
7: O terceiro dia da 49ª Expo Inter teve como destaque os julgamentos da raça Hereford, ocorridos na tarde da segunda-feira, dia 31. A Associação Brasileira de Hereford e Braford levou para a pista central do Parque de Exposições Assis Brasil, em Esteio, machos e fêmeas Hereford e Pollard Hereford. Sob o olhar atento do jurado Manuel Goulart Sarmento, as fêmeas entraram em pista no começo da tarde. As primeiras avaliadas foram as Hereford PO, seguidas das Pollard Hereford PO. O grande campeonato Fêmeas Hereford PO ficou com o box 1240, tatuagem 28, Três Marias Açude 28, do estabelecimento Três Marias Açude de Bagé. Já o grande campeonato Fêmeas Pollard Hereford PO ficou com o box 1289, tatuagem 152, cabeceiras 152, linda de fato, da cabanha Mergulhão e Hereford Cabeceiras de Santa Vitória do Palmar. Ela também consagrou-se com o Supremo Campeonato Hereford da Expo Inter. Na sequência, foram realizados os julgamentos dos machos Hereford e Pollard Hereford PO. O grande campeão machos Hereford PO foi o box 1262, tatuagem 1703, Três Marias Cadernal 1703, do estabelecimento Três Marias de Bagé. Já o grande campeão Pollard Hereford PO foi o box 1263, tatuagem FIV 94, Bortoloso FIV 94, Braia Axel Blueprint, da cabanha Bortoloso de Bom Jesus. O animal também foi escolhido pelo jurado como supremo campeão. Ao comentar sobre os últimos animais avaliados, o jurado Sarmento pontuou que o touro supremo campeão impressionou pelo seu volume.
8: Um touro que impressiona todo o seu volume, uma cabeça muito expressiva de macho, com uma boa correção ocular, boa pigmentação, muita pureza racial.
7: Para Sarmento, basta olhar o touro por trás para conferir que ele tem muita carne. Da agência AgroEffective, Ieda Risco.
6: A Fendeira Rosa espera reunir cerca de 25 mil visitantes na 37ª abertura oficial da colheita de arroz e grãos em Terras Baixas, que será realizada de 16 a 18 de fevereiro do ano que vem, na estação Terras Baixas Clima Temperado em Capão do Leão, no Rio Grande do Sul. O lançamento oficial do evento ocorreu no auditório do Serviço Nacional de Aprendizagem Rural, o SENAR, no Parque de Exposições Assis Brasil, em Esteio, durante a 49ª Expo Inter, que vai até domingo, dia 6. Ao apresentar as expectativas para a próxima edição, o presidente da Fendeira Arroz, Denis Dias Nunes, destacou a importância do evento como espaço de atualização e troca de informações entre produtores, pesquisadores, empresas e demais integrantes da cadeia produtiva. Segundo ele, o objetivo é ampliar a participação do público para fortalecer o acesso dos produtores a informações sobre novas tecnologias, mercado e gestão das propriedades.
9: Esperamos este ano 25 mil visitantes para que a gente cada vez mais faça essa troca de informação. Isso é muito importante para os produtores, né? Ter essa troca de informação, sair de suas propriedades para que consigam entender, né, o que está acontecendo nas novas tecnologias, no mercado, né, para que voltem para casa com maior robustez aí de informações para tocar seus negócios.
6: Entre os principais temas que deverão estar presentes na programação da 37ª abertura está a necessidade de garantir rentabilidade à atividade orizícola. Denis Dias Nunes ressaltou que o produtor precisa acompanhar não apenas o comportamento dos preços, mas também os estoques e as condições de mercado antes de definir os investimentos para a próxima safra. Para o dirigente, a produção precisa estar alinhada à capacidade de absorção do mercado. Da agência AgroEffective, Arthur Chagas.
4: Associação Gaúcha de Criadores de Búfalos, a Ascribu, realizou nesta terça-feira o quarto assado de uma carcaça de búfalo na 49ª Expo Inter, que vai até o dia 6 de setembro no Parque Assis Brasil em Stay. O objetivo da associação é transformar a programação gastronômica em oportunidade, aproximar o consumidor à produção bubalina. A carcaça apresentada foi a de um búfalo jovem, com 230 quilos, da raça Murra. O animal, abatido na última quinta-feira pelo frigorífico Belmonte, chamou a atenção e despertou o apetite dos visitantes. Criadora de ovelhas no Rio Grande do Sul, Lídia Moreto foi uma das visitantes que acompanhou a degustação da carne de búfalo. Para ela, uma experiência saborosa que desperta a curiosidade para a criação do animal.
10: Nós passamos aqui e vimos essa maravilha e resolvemos experimentar, e tá excelente.
11: Aprovado, vai vir no ano que vem.
10: Com certeza, só não tem espaço para criar búfalo, senão eu criaria.
4: Para o vice-presidente da Ascribu, Rafael Gonçalves, uma das missões da entidade é tornar a carne cada vez mais atraente ao paladar dos gaúchos.
12: E hoje, com certeza, sim, a gente tem participado em muitos eventos, levando essa ideia de ação à carcaça. E a gente tem uma surpresa do público, que é gostar da carne, ficar impressionado com a carne e aquele conceito que eles tinham ser vencido.
4: Na capital gaúcha, 5 lojas oferecem carne de búfalo. Os cortes se assemelham aos dos bovinos, como picanha, alcatra, assado de tira e costela. Uma opção de proteína animal mais saudável. O teor de gordura, por exemplo, é inferior ao da carne bovina. A Ascribu tem na Expo Inter, pela primeira vez, um espaço próprio para comercialização de produtos bubalinos, reunindo carnes e laticínios. Da agência Agro Effect, Carol Ávila.
6: O tradicional banho de leite marcou a celebração dos vencedores do concurso leiteiro da Associação dos Criadores de Gado Holandês do Rio Grande do Sul, a Gadolando, na 49ª Expo Inter, no Parque de Exposições Assis Brasil, em Esteio. Para o presidente da entidade, Marcos Tang, o momento simboliza a capacidade produtiva e a qualidade dos animais apresentados na competição. Segundo o dirigente, é um dos atos mais significativos. De acordo com o presidente da Gadolando, são vacas morfologicamente corretas, com bons úberes e altas produções. Tang destacou ainda o trabalho das famílias produtoras que, apesar das dificuldades enfrentadas no setor, mantém a atividade.
13: O produtor de leite é isso, né, Ela? Ele tá aí, sol e sol, e é preço que baixa, e aí briga daqui, briga dali, mas ele adora, ele ama essa função, e ele nos abrilhanta com essa maravilha desses animais, mostrando produtividade.
6: Durante o banho de leite, a entidade também participou de uma ação solidária em parceria com o Sindilate e demais representantes do setor, com a doação simbólica de 1.000 litros de leite para entidades assistenciais. Segundo Tang, a iniciativa reforça a união entre criadores e indústria em torno da cadeia leiteira. A campeã Vaca Jovem foi Cotribá GR Bruxês 110 Tribute, do expositor Marcelo Bruxês e ou Graziela Weber, da Granja Bruxês, de Barão, no Rio Grande do Sul. A vaca holandesa produziu 93 quilos em um dia. O produtor de leite Marcelo Bruxês, proprietário da Vaca Jovem Campeã, disse que o resultado foi recebido com surpresa e emoção e que esperava uma produção menor. A campeã vaca adulta foi Fest Leite P. Ferraboli 407 Super City, dos expositores Paulo Diogo e Diego Ferraboli, da Granja Ferraboli, de Gorda, no Rio Grande do Sul. A vaca holandesa produziu 85 quilos em um dia. O produtor Paulo Ferraboli, da Granja Ferraboli, lembrou que o resultado reforça a trajetória da propriedade, que vem acumulando recordes e premiações na principal feira agropecuária do estado. Para Ferraboli, porém, o desempenho alcançado nas pistas não elimina as dificuldades enfrentadas pelos produtores de leite e especialmente em relação aos custos de produção. Da agência AgroEffective, Arthur Chagas.
3: A gente já passou por boa parte do que ganhou destaque até aqui na Expo Inter, mas ainda tem mais resultados, personagens e assuntos para contar. O último bloco vem na sequência.
14: Delta FM, temperatura 5 graus.
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5: Chegamos ao último bloco deste segundo especial da Expo Inter. Agora a gente completa esta edição do programa com mais fatos e histórias que marcaram os últimos dias no Parque Assis Brasil. Uma produção da AgroEffect em parceria com a RádioSul.net, com apoio de Sindag, o Sindicato Nacional da Aviação Agrícola, e Senar, conhecimento que movimenta o agro. O Campo Notícias chega longe porque tem uma rede forte que caminha junto com o agronegócio. Educadora de São João da Ortiga, Paverama de Paverama, Nativa de Rio Grande, Palmares de Santa Vitória do Palmar, Blau Nunes de Santa Bárbara do Sul, Nativa de Piratini, Universidade de Pelotas, Progresso de São Pedro do Piauí e a Rádio Agro Hoje. Nosso muito obrigada a cada emissora que faz parte dessa caminhada junto com o agro. Vamos aos últimos destaques de hoje.
6: O foco principal na pista de ovinos esta terça-feira no Parque de Exposições Assis Brasil foi o concurso de velos, a cobertura completa de lã que é retirada de uma ovelha de uma só vez durante a tosquia, mantendo-se unida com uma espécie de manto ou capa que reveste o corpo do animal, exceto a cabeça, as patas e a barriga. Alguns têm características quase invisíveis, mas importantes o suficiente para alterar o valor do produto final. Segundo o Sérgio Munhoz, do programa Lã Certificada, o valor final do preço da lã depende de dois fatores, a sua finura, a micronagem e o rendimento ao lavar. O ideal é que para cada 1 kg de lã lavada saia 800 gramas e um rendimento de 80%. Esse é um bom número, mas existem outros fatores como coloração, comprimento de mechas, o tamanho que os blocos de fios de lã atingem entre uma tosquia e outra, dependendo diretamente da raça da ovelha e do tempo de crescimento do velo e a quantidade de velos A, de alta qualidade. Durante a tarde foram avaliadas 9 merinos australianos e 7 Correia d'Ales. O método utilizado foi o Tally High, uma técnica australiana de tosquia de ovinos que prioriza o bem-estar animal, a qualidade da lã e a ergonomia do esquilador. A lã retirada do ovino é avaliada em uma mesa onde são destacadas características como coloração, resistência, finura e peso.
7: Nós, dentro do programa de certificação da ARCO, de lãs gaúcha, só temos um recado importante que todos nós sabemos já e estamos transmitindo desde o início do programa, que começou em 2021, é que o caminho da nossa lã, das nossas lãs de qualidade, nessa genética maravilhosa lã negra que nós temos no Rio Grande do Sul, o caminho é certificação, é acondicionamento de lã, porque o mercado, que é o nosso patrão, está exigindo isso, então nós não temos outro caminho a não ser certificar, fazermos o nosso dever de casa, nossos produtores, porque o mercado está aí remunerando, sabemos que temos gargalos a serem vencidos, estamos trabalhando para isso, e fica o recado, então, na beira da próxima safra já, que o caminho é a certificação.
6: Os troféus de campeões macho e fêmea da raça merino australiano foram para a cabanha Santa Camila de Alegrete, de propriedade de Manuel Francisco Zibes Rodrigues. O macho Camila 3855 tem peso de velo de 9,9 kg e a fêmea Camila 4494 peso de velo de 10,4 kg. Nas palavras do vencedor, o segredo do sucesso é investimento em genética e muito trabalho, diz ele. Da agência AgroEffect, Adriana Machado.
8: O Instituto Brasileiro de Pecanicultura apresentou a produtores gaúchos a programação do Encontro Nacional de Pecanicultura 2026, que acontece nos dias 12 e 13 de novembro em Bento Gonçalves. O evento foi realizado na Casa da Associação Gaúcha de Professores Técnicos de Ensino Agrícola no Parque de Exposições Assis Brasil, em Esteio. A programação do ANAPECAN será composta por uma trilha de conhecimento que reunirá técnica e troca de experiências entre produtores. Serão 5 eixos estratégicos estratégicos, como mercado, exportação, manejo fitossanitário, irrigação, pomares de alta produtividade, experiências de sucesso e inovações na cadeia. O pesquisador da Embrapa Clima Temperado, Carlos Martins, detalhou alguns dos temas do evento. Entre eles, o que tratará de questões de manejo fitossanitário colocará no centro das discussões o clima extremo que vai afetar o Brasil, ao menos até o final do ano. Segundo ele, haverá um painel a respeito de como deve ser feito o cuidado e o manejo da copa das árvores para controle especialmente dos distúrbios biológicos no caso de doenças como antracnose e sarna. Apesar do volume de chuvas até dezembro, o especialista destaca que o produtor deve se atentar ao momento mais delicado da planta.
0: Mais ou menos em termos ali de fevereiro, início de março, que é quando a nogueira pecan está enchendo as nozes e principalmente é um momento fisiológico em que ela determina a mudança das gemas vegetativas para floríferas para a próxima safra.
8: O Penapecan acontecerá em Bento Gonçalves
0: e enchendo as nozes e principalmente é um momento fisiológico em que ela determina a mudança das gemas vegetativas para floríferas para a próxima safra.
8: O Penapecan acontecerá em Bento Gonçalves e uma das atividades será a visita técnica à propriedade Pecantelli de René Cantelli. Será apresentada a experiência da família com o turismo da agência Agro Effective e Eda Risco.
9: Em parceria com a Secretaria de Inovação, Ciência e Tecnologia do Rio Grande do Sul, o Ibroliva concedeu nesta terça-feira o selo Premium de Origem e Qualidade àqueles azeites produzidos e colhidos em lagares do estado. A certificação, em 2026, praticamente dobrou. São 26 produtores premiados, com em média 4 rótulos selecionados após análise criteriosa. O selo considera a origem das azeitonas, características físico-químicas e a qualidade sensorial dos azeites. Entre os critérios, os produtos precisam apresentar acidez máxima de 0,3% abaixo do limite de 0,8%. estabelecido para a classificação como extra virgem. A entrega do selo aos produtores é ainda mais especial nesta edição, após o registro de uma safra recorde, com 1 milhão e 400 mil litros de azeite extra virgem no Brasil. A cadeia nacional reúne mais de 620 produtores e 77 lagares em operação, distribuídos por cerca de 280 municípios de 8 estados.
10: Não existe o milagre da multiplicação de medalhas. São lotes únicos, lotes identificados. Então, aquele azeite que a garrafa tiver o selo prêmio, se tem a certeza de que ele foi testado e é um azeite prêmio. Esse caminho da qualidade, nós já alcançamos muito rapidamente, que a cultura é nova, cultura de 20 anos. Nós temos agora um desafio que é de ter uma estabilidade produtiva, porque nós temos anos bons, anos ruins. Nós temos que buscar a estabilidade produtiva.
9: Da agência AgroEffective, Carol Ávila.
8: Durante toda a terça-feira, dia 1º, a Associação Brasileira de Criadores de Hereford e Braford levou os melhores exemplares da raça Braford para apreciação do jurado argentino Gastão Garcia. No turno da manhã foram avaliadas as fêmeas. Os machos entraram em pista à tarde. Após os campeonatos de categorias, a terneira, a vaca jovem, Vaquilhona Carcávio 32-4 Mago 5282 2609 FIVE Box 1472 Tatuagem FIVE 324 foi selecionada como grande campeã Braford da 49ª Expo Inter. O animal é do condomínio Carcávio, da Estância Carcávio e Cabanha Las Brisas de Santana do Livramento e Corrientes, na Argentina. Já o grande campeão entre os machos foi o Box 1403.

0: tatuagem C88, Mãe Rainha 3 C88, Maestro Esperto da Fazenda Mãe Rainha de Lages, Santa Catarina. Pela terceira vez a julgar na Expo Inter, Gaston Garcia disse estar muito contente com a evolução da raça Braford no Brasil. Ele falou que não foi surpresa a fila de fêmeas que encontrou, que realmente são muito destacadas, bem funcionais, com boa abertura entre pernas e profundas. Já sobre o macho grande campeão, ele iniciou a avaliação, dizendo que é um touro que se move muito bem.
1: Com muita qualidade racial, bem aceguçado, um touro ancho, profundo, com muito buenos dados, o reservado grande campeão macho.
0: Os resultados completos da raça Braford serão disponibilizados no site da entidade, da agência AgroEffective e é da Risco.
2: O julgamento morfológico da raça holandesa, organizado pela Associação dos Criadores de Gado Holandês do Rio Grande do Sul, a Gadolando, foi uma das atrações do sexto dia da 49ª Expo Inter. A atividade integra a programação da feira no Parque de Exposições Assis Brasil, em Esteio, e que vai até domingo, dia 6. A campeã fêmea jovem foi Ferraboli 2533 Doce, campeonato Bezerra Júnior, dos expositores e criadores Paulo Ferraboli, Diego e Diogo Ferraboli, de Antagorda, do Rio Grande do Sul. Também ganhou o título de Vaca do Futuro. A campeã vaca jovem foi a Granja Letícia Nobreza Negrita Nico, campeonato 3 anos júnior, dos expositores criadores Beatriz Jean e Eloy Galina, de Carlos Barbosa. A vaca vitalícia é a ainda detentora do recorde de 110 quilos de leite em um dia na Expo Inter 2023 e campeã do concurso leiteiro vaca adulta da Expo Inter 2026, com 85 quilos de leite em um dia. Fest Leite P. Ferraboli 407 Super City, dos expositores criadores Paulo Ferraboli, Diego e Diogo Ferraboli, de Antagorda. A vaca grande campeã da raça holandesa foi CAM Custódia Hot Job 156, do expositor Carlos Jacob Valauer, de Salvador do Sul, no Rio Grande do Sul, e do criador Reinaldo Schmidt e Noêmia Schmidt, de Carambeí, no Paraná. O proprietário Carlos Jacob Valauer afirmou que o trabalho de longo prazo é o principal segredo para alcançar o topo nas pistas da Expo Inter. O presidente da Gadolando, Marcos Tang, destacou a qualidade do plantel da raça holandês apresentado no julgamento. Para o dirigente, os comentários positivos do jurado argentino Horácio Larrea confirmam o nível alcançado pelos produtores gaúchos e recompensam o trabalho desenvolvido ao longo do ano.
3: Estão de parabéns nossos produtores. A gente chega na hora da exposição, nesse dia, já mostra um certo cansaço. Também não tem mais 15 anos, né? E vale a pena pelos produtores, pela qualidade que eles estão trazendo em pista. E tudo vale a pena quando tu vê o que o juiz comentou. Eu falar seria suspeito, mas é muita, muita, muita qualidade. Não tem como expressar. Qualidade de mamário, vacas morfologicamente corretas, preenchendo essa pista, preenchendo nosso coração. Nós que gostamos da vaca leiteira, gostamos dessa atividade.
2: Para o dirigente, a participação dos criadores na Expo Inter também representa uma oportunidade de comparar o trabalho desenvolvido nas propriedades e medir a evolução dos rebanhos. Da agência AgroEffective, Arthur Chagas.
0: A opulência dos búfalos premiados na 49ª Expo Inter é proporcional à docilidade que esses campeões demonstram. Em meio ao grande movimento de pessoas, eles descansam despreocupadamente, deitados em uma espécie de trono da realeza bubalina. Lucy e Ícone, da raça Murra, e Murtag e Teresa Cristina, da Mediterrânea, foram os grandes campeões desta edição da feira. Ícone da Herdade, Box 2113, pertence a Guilherme Giambastiani, da Búfalo Gaúcho de Viamão. Já Lucy da Herdade, Box 2137, é da Cabanha da Herdade de Gravataí, de propriedade de Guilherme Aidos. Ambos foram consagrados grandes campeões da raça Murra. Lucy é uma das mamães expostas esse ano e seu terneiro de apenas 2 semanas é o xodó dos integrantes do grupo de estudos de bubalinos da URGS. Vitória de Domênico, que integra o Gebu, conta que à noite é quando as peraltices acontecem. Ela disse que o terneiro corre de um lado para o outro e fica dando pulinhos. Outro terneiro que aproveita a saída do público do Parque de Exposições Assis Brasil para brincar é Bruno. Ele é filho de uma das estrelas da festa, Teresa Cristina, conhecida por todos como Teca. Pela 4ª vez, a fêmea da raça mediterrânea, do Box 2108, da propriedade Obutiá de Viamão, levou o grande campeonato da raça. Ela pertence à presidente da Associação Gaúcha de Criadores de Búfalos, Desirê Meller. Da mesma raça, o macho grande campeão é Murtag, Box 2104, da fazenda Panorama de Camaquã, de propriedade de Delfino Barbosa. Desirê, quando puxa o buçal da teca, carrega mais do que sua história como produtora rural. Ela leva consigo a família. São duas filhas, Ana e Lia, que se criaram com a búfala e eram comumente vistas na Expo Inter e na Fenaçou Expo Leite, sentadas ou deitadas sobre o animal. Este ano, Bruno é usado como Puff. A mãe conta que as búfalas da propriedade até mudam de comportamento quando as pequenas estão por perto.
4: Existe, então, acho que um carinho já de uma vida. Afinal, quando eu comprei a Teca, que na época era uma terneira, as meninas também eram umas terneirinhas, né, ao pé. Então, assim, era terneirada junto que cresceu junto. Umas em duas patas, outras em quatro, né? As branquinhas e as pretinhas.
0: Nesta edição da Expo Inter, 44 animais entraram em pista, tanto de criadores particulares quanto os do rebanho da Estação Experimental Agronômica da URGS, da agência AgroEffective e Eda Risco.
5: E a Expo Inter também continua nas redes e plataformas da AgroEffective. No Instagram é @agroef, AgroEFF, com notícias, bastidores, entrevistas e conteúdos diretamente da feira. No YouTube, procure pelo AgroEF Play. A gente também está no LinkedIn, TikTok e Spotify. E os boletins podem ser ouvidos na Apple, Amazon, YouTube e Deezer. Procure por AgroEffective e acompanhe o que está acontecendo na Expo Inter. E assim a gente fecha este segundo especial do Campo e Notícias sobre a Expo Inter. Ao longo do programa, reunimos resultados, anúncios, debates e histórias que ganharam destaque até aqui e estão ajudando a contar esta edição da feira. Uma produção da AgroEffect em parceria com a RádioSul.net, com apoio de Sindag, o Sindicato Nacional da Aviação Agrícola, e Senar, conhecimento que movimenta o agro. Obrigada pela companhia e até o próximo Campo em Notícia.
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9: 8h44.
6: Delta FM, temperatura 5 graus.
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Depois do Beijo do Rio. Poema de Bianca Bergman e Igor Silveira, vencedora do 9º Esteio da Poesia Gaúcha. A trilha instrumental é do violão de Daniel Barros.

O céu derramou seu pranto por um mundo mal cuidado. Chorou estrelas em raios e ali deixou empossado todo o silêncio da vida de quem se viu derrotado. Eu vi caírem gigantes do seu altar de marfim nos braços da correnteza aqui bem perto de mim. Eu vi telhados ruindo sobre cristãos e ateus, e os alicerces da terra pedindo forças para Deus. A água não escolheu por cor e nem faixa etária. Não fez distinção de crença e nem de conta bancária. Apenas caiu, rolando, tomando cada vazio, e tudo foi afogado depois do beijo do rio. Eu vi boiadas perdidas serpenteando a própria sorte, vagando a esmo, berrando no redemoinho da morte. Eu vi campeiros ilhados, distantes de suas encilhas, voltando em botes e barcos para resgatar suas tropilhas. Vi tantas pontes caindo, lavouras sendo lavadas e a esperança no leme de balsas desgovernadas. Mirei os olhos da morte com minha alma insurgente, remei meu barco sem medo e fui buscar tanta gente. Mas meu ranchinho, parceiro, caiu na goela da enchente. Os meus sonhos mastigados, destroçados, feito eu, seguiram remando em frente nos rumos que a vida deu. Talvez por ser um fantasma, quando as águas me chamaram, provei dos tantos horrores que os jornais não mostraram. Mas vi a força materna vencer a força da encosta, feito uma tigra guerreira com um tigrinho nas costas. Eu vi tantos sobrenomes estampando noticiários, politicando as palavras de seus correligionários, enquanto um homem sem nome, na hora do lusco-fusco, jogou sua vida na água, salvando a vida de um cusco. O vidro negro da noite prendeu o mundo em seu breu, na madrugada mais fria que nestes tempos se deu. Garras afiadas de morte a negaciar os cansados, almas sedentas de vida a resistir nos telhados. Quem vê de longe imagina, por certo sem ter noção, o medo e o desespero já desnorteando a razão de quem campeava algum galho por tábua de salvação. E assim eu vi tantas coisas, e assim me vi tão pequeno. Vi olhos cheios de esperas, driblando sal e sereno. Até que as águas baixaram, o rio voltou para a caixa, e a esperança do povo sorriu, abrindo suas asas, contraditando a verdade. Desse momento tão mudo, pensei que eu não tinha nada e acabo perdendo tudo. Mas entre escombros deixados por entre a lama estendida, não há silêncio de morte que cale o canto da vida. O mundo que conhecemos ficou para sempre para trás, nos tijolos que se foram, pedras, pontes, meios-fios. Nos resta olhar para frente, nos resta seguir em frente. Enquanto braços cansados,
vão construindo outros rumos, sobrevivendo de esperas, resiliência e de fé. A cada dia vencido, a cada passo que é dado, afiando os sonhos da alma, seguimos nós, fio a fio, reconstruindo a esperança, tomando cada vazio, porque existe um futuro depois do beijo do rio.

0: Buenas, que tal? Cá estamos de volta, boleando a perna, dando o de casa e te convidando para mais uma jornada ao longo dos caminhos da cultura gaúcha, campo afora. 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Depois, ouvimos Edinho Perlim, Num Certo Dia de Chuva, e Valdomiro Maicá, Balseiros do Rio Uruguai. Fechamos com isto já o primeiro espaço do programa. Vem o intervalo com mensagens valorizadas da parceria aqui da casa e já voltamos.
1: Delta FM, temperatura 5 graus.
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7: E vamos agora então às atrações do nosso Campo Afora de hoje. A começar pelo costado instrumental, que tu já estás ouvindo aí. Luiz Cardoso e Douglas Mendes nos amadrinharão em todas as prosas deste programa de hoje, Campo Afora. Luiz Cardoso e Douglas Mendes, este último, infelizmente, falecido há não muito tempo. Daqui a pouco tem o jeito gaúcho de falar e para hoje a palavra calaveira, que eu penso deva estar muito em voga nos dias atuais. O que tem de calaveira por aí? Invernada da Poesia terá um poema de João Holt Machado, Uma Dupla Apaixonada. Medicina caseira, vamos trazer as propriedades medicinais do funcho ou anis. Para que serve o funcho? Tão fácil de produzir, de se reproduzir, ao ponto de eu ter no meu quintal uma verdadeira mata de funcho. As cantoras do Sul, Mônica Ramos e Maria Lícia. Os retalhos de história nos trarão mais um episódio da Revolução Farroupilha, da série que produzi, Farrapos, a Grande Revolta do Sul,

Cantigas dos Velhos Tempos, Luiz Menezes e ainda uma com Oswaldir e Carlos Magrão. Invernada dos Trovadores. Hoje vamos ter João Barros e Damião Sabino. E além disso, como sempre, daremos especial atenção aos amigos que interagem conosco no e-mail campoafora@gmail.com, WhatsApp 51 999 335 456, ou na página do Facebook Odilon Ramos Campo Afora. E agora vamos trazer música no programa. Na segunda fala é minha vez de cantar e eu canto Gambá no Galinheiro. Depois convido Alberi Silva na sequência musical do programa.

Coisa bem campeira, esta do Alberi Silva, Apartando a Eguada. Antes, cantamos nós, Gambá no Galinheiro. Ao som do violão do Luiz Cardoso e do violino de Douglas Mendes, o Campo Afora vai para mais um pequeno intervalo. Eu retorno em seguidita. Não me saia daqui, tchê.

0: 9:21.
1: Delta FM, temperatura 5 graus.
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14: 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E enfim, já é setembro e já vem aí a Semana Farroupilha. Antes ainda, o Dia da Pátria, 7 de setembro. E muitas atividades tradicionalistas acontecendo em todo o estado do Rio Grande do Sul e mesmo fora dele. Ainda ontem recebia do gaúcho Cambará, cantor rio-grandense aquerenciado lá pela Bahia e pelo Recife. E mesmo em Pernambuco, lá por onde anda o gaúcho Cambará. Enquanto isso, nós aqui temos o acampamento Farroupilha em Porto Alegre como a maior concentração comemorativa da Semana Farroupilha. E eu estarei participando das comemorações na mais bela praia do Rio Grande, Torres, onde no Salão Paroquial São Domingos, bem no centro de Torres, de 16 a 20 de setembro, acontece a segunda Ronda Farroupilha. Estaremos por lá. Tem missa crioula, tem acampamento, tem atividades culturais com as escolas, com as crianças, tem a Ave Maria do Peão, tem o certame de trovas e tem o nosso Farol da Poesia, que já vai para a terceira edição e que é itinerante, estará acontecendo nesta semana farroupilha de Torres, entre 16 e 20 de setembro. Um convite a quem ainda não participou do nosso programa, interaja conosco. Temos o e-mail campoafora@gmail.com. Temos o WhatsApp 51 999 335 456. E temos a página do Facebook Odilon Ramos Campo Afora.
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14: Vamos conferir as participações dos ouvintes nestes últimos dias, lembrando sempre que a mensagem que tu me mandas hoje ou até a próxima quarta-feira é respondida no próximo programa. Através do WhatsApp, o Marcos Lino nos apresenta, inclusive através de fotografia, sua filha, que é agrônoma e poetisa, e está preparando um livro que gostaria que nós fizéssemos o prefácio. O Marcos não mandou o nome da filha poetisa, mas já me manifesto aqui positivamente disposto e honrado em escrever o prefácio desta obra. O professor Ricardo Colgo, de Bagé, nos manda aquela mensagem de todas as semanas. Há dias em que continuar já é uma grande conquista. Não diminua sua própria força. Deus conhece as batalhas que ninguém vê, te sustenta nos dias difíceis e renova suas forças para você não desistir no meio do caminho. Ricardo Colgo, Bagé, graças. A Gilda Gonçalves manda uma mensagem comentando sobre a música que rodamos no programa passado, Amigos, Muito Mais. E ela manda, inclusive, uma mensagem de voz. Muito obrigado, Gilda. O tempo certo é o tempo de Deus, bem aproveitado na utilidade. Vamos aproveitar bem o tempo na terra, vivendo a fraternidade. Assim eu vivo mais feliz e cabresteio a saudade. Quem escreveu foi Valdecir Cristiane. Obrigado, Valdecir. Silmar Schneider, dizendo que nos acompanha através da Nativa. Um abraço com os dois braços ao Silmar Schneider. No Facebook, na página Odilon Ramos Campo Afora, o Carlos dos Santos Antunes pede, se possível, uma vaneira com o grupo Freio de Ouro. Estamos pesquisando, estamos procurando, amigo Carlos dos Santos Antunes. Acompanhando de Rivera, com uma boa costela na brasa, gostaria de ouvir Gritos de Liberdade. Abraço, bom domingo, John Peter Nunes, Rivera, Uruguai. Gracias, Dom John Peter. Maria Luísa Pessoa, mais uma vez também deixando sua mensagem. O Wilson Nascimento, Rádio Timbre de Galo, de Camboriú. Grande abraço, Wilson. Cláudio Leite Bolsinha, Dom Pedrito, diz que Deus lhe abençoe sempre com muita saúde. Um abraço de Dom Pedrito, Cláudio Leite Bolsinha. Graças, amigo. Através do e-mail, se comunica conosco o Adão Claudiomiro da Cunha, Santo Antônio das Missões, Antiga Vila 13. Mas, buenas, seu Odilon, vou chegando assim na hora para ouvir mais um Campo Afora quando principia a lida nessa data tão querida. Conferir no calendário, chega mais um aniversário com mais um ano de vida. Maravilha, tchê. Parabéns a Dom Claudiomiro Cunha, Santo Antônio das Missões. E então aí vem música para este povo amigo que interage conosco.
6: Vamos ver a moçada agora cantando com a gente aí. Música que representa o nosso Rio Grande, que fala da nossa liberdade, da nossa história. Eu quero ver todo Porto Alegre cantando com o rodeio aí. Essa aqui é uma das páginas musicais que se torna imortal na boca do povo, porque defende a bravura do nosso povo. Então vamos lá, moçada. Quero ver vocês aí com gritos de liberdade. Liberdade!

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0: nosso povo aí.
1: Valeu!
0: Tchau!
2: Regis Marques e Grupo Rodeio, atendendo o pedido com gritos de liberdade. Música bem adequada a esses tempos de lembranças da Revolução Farroupilha. Aproveito para lembrar as direções de emissoras que continua disponível a série de programetes alusivos à Revolução Farroupilha. São 85 programetes com aproximadamente 3 a 4 minutos cada, que a emissora pode distribuir ao longo da sua programação, especialmente para este período. Farrapos, a Grande Revolta do Sul é o título da série. Mantenha um contato com a gente e faça o seu pedido. Vem mais um pequeno intervalo e o Campo Afora volta em seguidita. Espera aqui, tchê.
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2: Quero saudar aqui algumas direções de emissoras de rádio que, mais do que transmitirem o Campo Afora, nos distinguem com atenções muito especiais. Gratidão às emissoras de Bagé, Rádio Delta e Difusora de Bagé. Gratidão à Rádio São Luís, de São Luís Gonzaga, à Rádio Santiago de Santiago, à Rádio Capital de Luiz Eduardo Magalhães, na Bahia, à Rádio TV Web Mais, a Rádio Timbre de Galo, nossa nova parceria com o Wilson Nascimento. A Rádio Agaçu de Erval. A Rádio Caçapava de Caçapava do Sul. A Nevasca de São Joaquim. A Rádio Difusora de Arroio Grande. A Rádio Aragana de Porto Alegre. E aos pouquitos nós vamos lembrando aqui Fronteira Missões de Santo Antônio das Missões. E aos poucos vamos lembrando aqui algumas emissoras que, como eu disse, mais do que transmitirem o Campo Afora, nos dedicam atenção especial e atendem de vez em quando também aos nossos apelos. Gratidão sempre, muito obrigado pela valiosa parceria. Música.

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1: Sinceridade é uma coisa que só não tem quem não queira. Mas no meio dos sinceros, sempre tem os calaveira. Calaveira é a nossa palavra a ser estudada hoje. Vejamos o que diz o nosso dicionário de regionalismos do Rio Grande do Sul. Segundo o Zeno e o Rui Cardoso Nunes, calaveira é um indivíduo velhaco, caloteiro, caborteiro, vagabundo, ou ainda tonto ou tratante. É um espanholismo, segundo os autores. Diante da casa a porteira, mas arramada no oitão, triste é o fim do calaveira, a pé e de freio na mão, escreveu Hugo Ramírez. Já o grande Jaime Caetano Brown assim nos define o sentido de calaveira. Calaveira é o jogador de cartas, principalmente. Andarengo, geralmente, pois tem sempre o tempo vago. E cruza de pago em pago, ponta a ponta, sul a norte, buscando o lado da sorte, peleando até por um trago. Quase como trapaceiro, vivo demais, camangoso, sinônimo de tramposo, calaveira não tem cura. E Hernandes nos assegura na voz de Cruz, personagem de Martim Fierro, mensagem da criogeria mais pura. Quienes de nun alma tan dura que no quiera una mujer. Lo alivia en su padecer, si no sale calavera, es la mejor compañera que el hombre puede tener.

0: Aí meu amigo Zequinha Silva, grande trovador, compositor e cantor e gaiteiro, que há muito tempo não vejo, cantando Criador de Galinha. E antes, o saudoso Zé Paulo, irmão do Antônio Gringo, louco por carne de oveia. Nada impede que o Criador de Galinha, que tem menos espaço para criar, mas seja também louco por carne de oveia, não? Vamos para mais um pequeno intervalo do nosso campo afora e retornamos em seguidita. Não me saia daqui, tchê.
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4: Delta FM, temperatura 6 graus.
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0: Hoje é amadrinhado por uma dupla de instrumentistas de primeira linha da música do Rio Grande. Fronteirista Luiz Cardoso e o violinista Douglas Mendes, este infelizmente já morando noutra querência. Aproveito para divulgar um pouco do meu trabalho e das minhas mercadorias, dos meus produtos. O mais recente trabalho literário que tenho são 3 volumes de literatura de cordel, 3 livretos. Tinho, o menino que queria ser soldado, Luzia Catarina, Entre a Terra e o Infinito e A Noiva da Lagoa. Histórias verídicas que viraram lendas e que, na linguagem da literatura de cordel, ganham, portanto, um sentido um tanto diferente. 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Falar com Avani. E não é demais que convide os amigos também a interagirem conosco na rede social. Nosso site odilonramos.com, o nosso Instagram @odilon.ramospoeta, a página do Facebook, Odilon Ramos Poeta, e ainda o YouTube, o canal Odilon Ramos. Ali estão nossas poesias, ali estão as nossas lives, nossas transmissões ao vivo, e os amigos podem interagir, como eu disse, inclusive em intervenções diárias, principalmente no horário da noite.
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arrocino os bois de canga. Com a água lá da sanga preparo o meu chimarrão e atiço no galpão o velho fogo campeiro. Reponto a sorte gaviona, enquanto ronca a cordiona, vai fervendo um carreteiro. No galpão de manhãzita, nem meu cusco acredita que o tempo é tão matreiro. 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

0: Começamos com a poesia do João Holt Machado, Uma Dupla Apaixonada. Depois, meu saudoso mano Odemar Machado Ramos, com a filha Lilian, cantaram Olhos de Pirilampo. E culminando, Flávio Hansen cantou Vestígios, com a qual eu atendi o pedido do meu amigo Marcos Knevitz, farmacêutico da minha terra. Mais um pequeno intervalo e já voltamos.
1: Dez e cinco.
2: Delta FM, temperatura 7 graus.
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1: Aqui cabe também fazer um convite e um desafio aos trovadores, principalmente aqueles que costumam guardar suas trovas em gravação. Gravações de boa qualidade para podermos reproduzir aqui no programa também são bem-vindas. As trovas que temos aqui são todas antigas, são todas já de algum tempo e muitas delas já foram rodadas outras vezes. Hoje, João Barros e Damião Sabino são os trovadores que preenchem esta invernada. Ao som da gaita e na inspiração de suas rimas, João Barros e Damião Sabino.

Estamos chegando ao arremate de mais um Campo Afora. É hora de fazermos os agradecimentos, nos despedirmos cantando no mas. Muito obrigado à emissora que mais uma vez abraçou esta causa e nos permitiu contato com seus ouvintes. Muito obrigado a cada colega de trabalho que ajudou tecnicamente a realizar esta tarefa. Obrigado à Fida de Caçapava do Sul, à Capotas Cabral, o apero de luxo da tua picape em Porto Alegre. E muito obrigado ao ouvinte, razão maior de tudo que a gente aqui faz. Me despeço namorando a mulher véia. Deixo-lhes um abraço com os dois braços e só coisa boa.

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Alô você, bom dia meus amigos, ligados aqui na 99.7, a partir de agora o Bem Campeiro entra no ar, trazendo aí a boa música do Rio Grande, aqui pelas ondas da 99.7 e também através da internet, pelo www.deltafmbagé.com.br, também aplicativo, também Alexa, enfim, são várias as possibilidades de você conferir essa grande programação aqui na manhã do teu domingo, hoje, 6 de setembro, véspera de feriado, né? E a gente vai chegando por aqui, trazendo aí muita música boa para você. Eu sou o Jones Nogueira, vou contigo até 1h30 da tarde. Na central de áudio me acompanha o grande Carlos Silva. Vai conosco, trazendo muita música boa para você, tá certo? E você, claro, pode e deve participar aqui com a gente. Participe aqui conosco através do nosso tradicional telefone 3242-6471, ou melhor, 3242-5471, né? E também o nosso WhatsApp, que está liberado para você, 999-35-2436, 999-35-2436, liberado aí para você participar com a gente e fazer parte aqui desta super programação nesta manhã bonita de domingo, temperatura agradável nesse momento aqui em Bagé. Até por ali também, né? 7 graus é a temperatura nesse momento. Ah, tão agradável assim, né, Carlos? 7 graus também, não vamos exagerar, né? Mas tá frio na Rainha da Fronteira. 7 graus é a temperatura, a gente segue por aqui, trazendo aí muita música boa pra você. 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Aproveitar e mandar um abraço para aquela turma, né, que deve estar ligadinha aqui conosco, né, a turma lá na cozinha, o pessoal já se virando para garantir aquele almoço especial de domingo lá no Empório Gelei, tá certo? Um forte abraço para a gurizada que está trabalhando nesse momento, um abraço também para o Fabiano Marimon, que deve estar ligado aqui com a nossa programação, tá certo? Muito bem, Carlos Silva, meu querido, vamos trazendo música para essa gauchada que está ligada conosco. Vamos começando Despacito Nomás, vamos começando com Mauro Silva. Música.

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Muito bem, 11 horas mais 7 minutos, 11:07. A temperatura nesse momento aqui em Bagé subiu um pouquinho, hein? 8 graus é a temperatura. A gente segue em frente com a nossa programação aqui do Bem Campeiro, na mais ouvida da cidade, tá certo? 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Bom, vamos em frente trazendo mais música para você que nos acompanha aqui nesta manhã, né? Para você que está ligadinho aqui com a gente, para você que acompanha a nossa programação, a gente vai trazendo aí muita música. Vamos trazendo informação para você que está ligado aqui com a gente, para você que nos acompanha. E a Galponeira de Bagé define as 10 músicas classificadas de sua 14ª edição. A segunda noite da 14ª Galponeira de Bagé ficou marcada pelos grandes shows e pelas apresentações de mais 7 canções concorrentes. Neste sábado, né, ontem, foram

Tropilheiro Bueno, Tropilheiro Bueno Floreios, A Batalha dos Cinco Dias, A Dança dos Vagalumes, Um Dia o Campo Me Disse, Junto à Cruz, Boliche o Recuerdo, Regalando Luzes e Se Cruzares. Né? As músicas classificadas farão parte do álbum digital da 14ª Galponeira de Bagé. Tá certo? Tá aí, então, definidas as 10 classificadas aí para a final, né, da 14ª edição da Galponeira de Bagé, que acontece nesse final de semana e hoje tem o seu final, né? Hoje termina então a Galponeira, hoje a partir das 19 horas lá no Largo do Centro Administrativo. Vamos de música então? Vamos lá, trazendo música para você que nos acompanha aqui. Vamos abrindo esse bloco aqui dessa programação aqui. Vamos abrindo com Carlos Madruga.

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7: Muito bem, 11 horas 53 minutos, temperatura nesse momento aqui em Bagé. Segue não, rapaz, agora estamos com 9 graus a temperatura na Rainha da Fronteira. 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Vamos em frente, trazendo mais música, abrindo esse bloco com Erlon Pericles.
8: Tá legal, hein?

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1: É isso aí, agora, meio-dia mais 7 minutos. É, meio-dia mais 7, temperatura nesse momento aqui em Bagé de 9 graus. Seguimos em frente aqui com a nossa programação, é o Bem Campeiro. Lembrando que você pode participar aqui conosco, viu? Manda aí a tua mensagem 999-35-2436 e vem participar aqui conosco nesta programação. Deixa eu mandar um abraço aqui, ó, pro nosso amigo Flávio Pedruzzi. Alô, Flávio Pedruzzi. Ele botou aqui na mensagem assim, ó: Xê, tamo aqui grudando uma pecuária. É, se possível, manda uma música. É uma música Ladrão de Vaca. É, vai tocar aí pra... Ele oferece pra... Prenda Giane Pedruzzi, também para o Gelimar, para o Miguelito. Alô, Miguelito! Tá ligado com a gente também? O Juliano Pedruzzi, a Fran, né? E todo mundo grudado na rádio. Muito bem. Um abraço aí para o nosso amigo Flávio Pedruzzi, lá na Paulo Corrêa Lopes, também ligado conosco. Ele e a família Pedruzzi, ligadinhos aqui com a gente. Daqui a pouco a gente vai tocar Enio Medeiros, né? Se não me engano, Ladrão de Vaca, se não me engano, é Enio Medeiros, né? Leonel Gomes, isso mesmo, Leonel Gomes. Daqui a pouco vai tocar aí a participação do meu amigo Flávio Pedroso, tá certo? 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Deixa eu mandar uma...

também, rapaz, lá no Residencial Charru. Alô, Marquinho. É, um grande abraço pro Marcos, né? Ligadinho com a gente lá no Residencial Charrua. Também a Alice, que tá ligada com a gente em Candiota. Alô, Alice! Pessoal lá de Candiota também participando. Forte abraço. Muito obrigado aí pela companhia. Muito bem, vamos abrindo mais um bloco de música. Bora lá, começamos com Everton Pascoal.

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16: Muito bem, agora meio-dia, mais 20 minutos, temperatura nesse momento aqui em Bagé de 9 graus, seguimos em frente com a nossa programação. 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Vamos em frente trazendo mais música, vamos trazendo então a participação do nosso amigo Flávio Pedruzzi, ele que pediu Leonel Gomes. Música.

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3: Muito bem, agora meio-dia, mais 35 minutos. Temperatura nesse momento aqui na Rainha da Fronteira de 9 graus. Seguimos em frente ao Bem Campeiro, aqui pela 99.7. E você pode participar aqui conosco, 999-35-2436. É o nosso WhatsApp para você participar aí e fazer parte aqui desta super programação do teu domingo de manhã. 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Muito bem, vamos trazendo. Essa música aqui representa muito... muito marido por aí, né, Carlos Silva? É, rapaz, tem muito marido que é representado nessa canção aqui que a gente vai ouvir com Os Garotos de Ouro.

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12: É isso aí, agora 12:50, temperatura segue na faixa dos 9 graus, a gente segue em frente trazendo mais música para você. Vamos abrindo esse bloco com Mauro Silva e Guilherme Jaques.

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2: 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Uma e dois.
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3: Muito bem, 1h05, 1h05, temperatura nesse momento aqui em Bagé, 9 graus. 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Muito bem, a partir de agora nos acompanha na central de áudio o grande Marcos Nogueira, vai conosco a partir de agora. O Carlos Silva saindo fora, voltando amanhã, 6 da manhã, aqui na nossa programação. Muito bem, deixa eu mandar um abraço aqui pro meu amigo Jornes, que tá ligado com a gente lá em Porto Alegre. Alô, garoto! Tá ligado com a gente também, o Jornes, lá em Porto Alegre. Ele oferece uma bem gaúcha pra sogra Cleusa, que hoje faz 70 anos. Alô, dona Cleusa! Um grande abraço, um feliz aniversário. Que essa data se repita por muitos e muitos anos, tá certo? Vai tocar aí a primeira do bloco que é pra abrir, vai tocar pra dona Cleusa lá em Porto Alegre. Também aqui, ó, vou mandar um abraço pra nossa amiga Carol, que tá ligada com a gente. Alô, Carol, tá ligada com a gente, tá participando conosco também, né? E aqui o William, muito bem, um abraço aí pra turma, né? Ofereço para a Laura, alguém muito especial. Quem oferece é o William. Ah, tá. Ele pegou o telefone da Carol, mandou a mensagem de um para o outro e aí ficou difícil entender aqui a mensagem. Mas tá aqui, ó, o William participando conosco. Valeu, William. Um grande abraço. Também participa aqui conosco nosso amigo que não se identificou, mas ele pediu Cadela Baia, tá? Do Mano Lima. Mano Lima aí vai tocar para o nosso amigo lá de Pinheiro Machado, né? O nosso amigo lá de Pinheiro Machado não se identificou, mas está valendo aqui, final 89. Muito bem, um abraço aí para a turma de Pinheiro Machado, ligado conosco. E quem é que está participando? O Fábio Portela. Alô, Fábio! Mandou seu buenas aqui, um abraço para o Fábio Portela, ligado conosco também, grande Fábio, sempre participando aqui conosco. Forte abraço, obrigado aí pela companhia. Também a nossa amiga Tricolor Célia, lá no Passo do 11. Alô, Célia, também ligada com a gente. Um ótimo domingo para ti também, Célia. Forte abraço, muito obrigado pela companhia. Muito bem, vamos trazendo música, abrindo aí esse bloco de música aqui com Grupo Rodeio.

0: Obrigado!
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3: 1:17.
4: Delta FM, temperatura 11 graus.
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0: Muito bem, e assim a gente vai finalizando mais essa edição aqui do nosso Bem Campeiro na mais ouvida da cidade. Bem Campeiro volta no próximo domingo, viu? Próximo domingo às 10h30 da manhã, aqui na programação da 99.7. 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Muito bem, deixa eu mandar um abraço aqui pra turma antes da gente ir embora, rapaz. É, mandar um abraço. Não deu pra atender todo mundo, viu, gente? Não deu pra atender todo mundo, né? Foi muitas participações aqui, então não deu tempo de atender todo mundo. Mas um forte abraço a cada um dos amigos que estiveram ligadinhos aqui conosco, viu? Nosso muito obrigado pela companhia de todos. A gente vai agora para um rápido intervalo, vamos fechando por aqui, né, a nossa programação de hoje. Agradecendo a todos que estiveram ligados aqui conosco, o Bem Campeiro volta no próximo domingo, 10h30 da manhã. Eu me despeço de vocês por hoje, retorno se Deus quiser amanhã, 5 da tarde, com muita música, energia positiva, informação e alto astral no teu rádio, tá certo? Marcos Nogueira vai até às 19 horas, né? Isso mesmo, vai durante a tarde fazendo a programação da 99.7. Valeu, gente, um grande abraço a todos, tchau, tchau.
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18: Uma e 37.
19: Delta FM, temperatura 11 graus.
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0: 1:46.
1: Delta FM, temperatura 11 graus.
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0: 2:16.
1: Delta FM, temperatura 11 graus.
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9: 2h34.
10: Delta FM, temperatura 11 graus.
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0: 2h45.
1: Delta FM, temperatura 11 graus.
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0: Delta FM, temperatura 11 graus.
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1: 3:20.
2: Delta FM, temperatura 11 graus.
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4: Olá. 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
4: 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O objetivo é padronizar os veículos, facilitando a identificação das equipes durante os atendimentos. Cidadão bagiense, o pagamento dos seus impostos são revertidos em infraestrutura, saneamento e saúde. Até a próxima semana!
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11: 3:37.
12: Delta FM, temperatura 11 graus.
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8: Delta. 3:49.
9: Delta FM, temperatura 11 graus.
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2: Corrida! Eu sempre errei, fui mulher. 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A verdade é essa aqui, ó.

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11: 4 e 7.
12: Delta FM, temperatura 11 graus.
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12: 4:19.
13: Delta FM, temperatura 11 graus.
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9: 4:33.
10: Delta FM, temperatura 11 graus.
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2: 4h48. Delta FM, temperatura 11 graus.
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11: 5 e 4.
12: Delta FM, temperatura 10 graus.
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15: Fala, moçada querida, tudo bem, tudo certo, tudo bacana? A partir de agora eu, Luciano Amaral, estou chegando e você já sabe pra quê, claro que sim, tem Luciano Amaral, tem final de semana, tem Pagou Show, é isso mesmo. E a partir de agora nós vamos juntos passando o filtro na playlist e selecionando aquelas que tem a marca e carimbo. Pagou Show é o seu pagodão do final de semana. É clima de final de semana, produção. E muito obrigado pela sua audiência, obrigado pela sua companhia, muito obrigado pela sua parceria de sempre, que está aí sempre ligado na programação da Mais Ouvida, na sua casa, no seu trabalho, no playground, no passeio, onde quer que esteja. Muito obrigado pela sua audiência. E nós vamos juntos curtindo o final de semana. E tem muita coisa bacana para rolar por aqui. Tem Turma do Pagode, Sorriso Maroto, Tai Pedro, Só Pra Contrariar, Boca Louca. E produção, vou parar de falar, tá faltando fôlego? Então vamos de som? Claro que sim, chama no volume, curte, Thiago Brava, Predador.
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16: Thiago Brava e Turma do Pagode fazendo aquela

0: Faz barulho, Thiago Brava!
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0: Muito bem, rolou por aqui Raça Negra, Como Não Olhar, Salgadinho, Sol e Sal, Inimigos da HP, Bye Bye, Thiago Brava e Turma do Pagode, Predador. Só tá começando, hein? Segura, daqui a pouquinho eu tô de volta.
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10: 5:21.
11: Delta FM, temperatura 10 graus.
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13: Simbolinha, boca louca, ser feliz de novo.

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0: Tudo certo, que som bacana em produção. Sorriso Maroto, Ferrugem e Benzadeus, Perdas e Danos, Tai Pedro, Amor Chegou Só Pra Contrariar, Mordidas de Amor e Boca Louca, Ser Feliz de Novo. Bora pro intervalo, segura, daqui a pouquinho tem muito mais.
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2: 5:34.
3: 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Temperatura 9 graus.
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5: E já estamos de volta no clima do final de semana, Pago Show. Eu sou o Luciano Amaral e muito obrigado pela sua audiência, obrigado pela sua companhia, muito obrigado pela sua parceria. Pedindo a conta, turma do pagode Zeca Pagodinho.
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0: Muito bem, rolou por aqui Manu Batidão, tic-tac, Netinho de Paula e Molecagem, Leva um Tempo, Menos é Mais e Natan, Pela Última Vez e Turma do Pagode, Zeca Pagodinho pedindo a conta. Vamos rapidinho pro intervalo, segura, daqui a pouco eu tô de volta.
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3: 5,51.
4: Delta FM, temperatura 9 graus.
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6: Tudo certo e já estamos de volta no clima do final de semana, Pago Show.
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6: Dá o gás aí, curte, pia.

0: abraço aí, Pique Novo.
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0: Pichote, mania boba, marcando presença no Pago Show. Também rolou por aqui Péricles e Ana Castela, Simplesmente Acontece, Pique Novo e Regis Danese, Faz um Milagre em Mim. E também rolou por aqui Bia, Pra Sempre Vou Te Amar e Viver e Ter Você Pra Mim. E é desse jeito que nós vamos ficando por aqui com o Pago Show. Muito obrigado pela sua audiência, obrigado pela sua companhia, muito obrigado pela sua parceria. Luciano Amaral vai ficando por aqui e no próximo final de semana eu tô de volta. Tchau, tchau, fui!
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21: 6:09.
22: Delta FM, temperatura 9 graus.
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3: 6h33.
1: 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Temperatura 8 graus.
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1: 72.
2: Delta FM, temperatura 8 graus.
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0: 7:17.
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5: 7h36.
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4: 7h51. 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